de canções em louvor a Deus que fizeram parte da nossa infância, da nossa adolescência e deixaram as marcas profundas no nosso coração. E nós vamos recordar as gravações mais bonitas dos antigos tempos, onde vamos aprender a valorizar as canções originais e tradicionais que foram gravadas com oração e jejum.

Abrindo o programa, eu começo com essa canção aqui, ó. Caleb, Paz no Vale. Boa noite pra você.

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Aí você ouviu uma linda mensagem musical para alegrar o seu coração, Shirley Carvalhais. A canção Preciso de Ti. Eu preciso de ti. Antes, Caleb cantou pra gente Paz no Vale, abrindo a programação com Chave de Ouro aqui pra você.

Seguindo com a nossa programação, vou deixar pra você o nosso WhatsApp 629-8176-6951. Você pode pedir a sua canção e a gente vai tocar pra você. 629-8176-6951. Trago agora pra você Nicolete e a canção bonita, né? Qual que é a canção que eu vou tocar aqui, gente? Deixa eu só achar a canção que eu queria aqui. Pera aí, Lucas Afonso.

Agora sim, vou trazer para você o Nicolette cantando bonito pra gente. Seus passos ficaram na areia. Boa noite para você.

você ouviu aí a linda mensagem musical. Tô com um pequeno problema técnico aqui, justo hoje que eu não posso ter problema técnico, né, Lucas Afonso? Mas estou com um probleminha técnico aqui, mas a gente vai seguindo aqui. Abraçando a você que ouve a nossa programação, você ouviu aí Nicolette cantando Seus Passos Ficaram na Areia. Esse disco, né, foi um dos discos gravados pelo Nicolette, originalmente pela Doce Harmonia, né, Júnior? Depois, eu não sei para que gravadora foi, mas eu ouvia nos programas da Doce Harmonia, quando eu era bem criança, bem pequenininho, eu ouvia Seus Passos Ficaram na Areia, de Nicolette. Abraçando meu querido irmão Júnior Macedo. Ô, meu querido, você não sabe a alegria que eu tenho em ter a sua audiência me ouvindo, hein? Coisa boa, um companheiro maravilhoso, uma pessoa incrível, Júnior Macedo, ele que apresenta um programa Hinos Vivos na Rádio Ribeirão de Iguapó, Goiás, na 87,5 a Rádio Ribeirão, ô Cleus? É 87,5 de Iguapó, Goiás, né? Você pode ouvir Rádio Ribeirão das 5 às 7 da noite pela Rádio Ribeirão de Iguapó. Ouvi pelo Rádios Net o programa Hinos Vivos do meu querido amigo irmão Júnior Macedo. Abraço, meu querido, tudo de bom, hein? É 87,9 mesmo. Um abraço pra você, meu irmão. Rádio Ribeirão de Iguapó. Um abraço, Júnior Macedo. Que Deus abençoe, viu? Tô muito feliz com a sua participação. Eu quero te conhecer pessoalmente logo, logo, viu? Quero marcar pra gente encontrar. É música viva, né? Eu tô trocando Hinos Vivos, porque eu tenho um disco do pastor Ivênio dos Santos que chama Hinos Vivos, por isso que eu tô confundindo, viu? Não é por acaso. É o disco do pastor Ivênio dos Santos chamado Hinos Vivos, né? Muito bom, um abraço, meu amigo, irmão Júnior Macedo. Quero fazer uma visita para você na Rádio Ribeirão logo, logo, se Deus quiser. Da década de 70, Alceu Pires e Sofia Cardoso chegam para cantar Visão do Sonho de Jacó.

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Mara Dalila cantou Sigo Cantando, belíssima mensagem musical do disco 11 da gravadora Bandeira Branca, Sigo Cantando. Antes, Visão do Sonho de Jacó, na voz de Alceu Pires e Sofia Cardoso, aqui na nossa programação.

Abraçando você que gosta da boa música evangélica, Cláudio São Pedro, lá na cidade de Francisco Beltrão, no Paraná. Aquele abraço para você, meu irmão, ouvindo o programa pela Rádio Companhia FM de Goiânia, né? Abraço, Cláudio São Pedro, a companhia também está conosco. Meu amigo Jociro Macedo, também na Rádio Louvor Brasil, também ouvindo a programação dentro da sua Rádio Louvor Brasil, que retransmite também, ou que transmite a nossa programação. Jailson Santos, da cidade de Valente, na Bahia, ouvindo pela Rádio Nova Valente, né? De Valente, na Bahia. Rádios Tudo de Bom e Tudo de Bom FM, também transmitindo a nossa programação. Que Deus abençoe, e um abraço para vocês aí ouvindo esta programação. Que Deus abençoe ricamente a cada um de vocês. Trago para você agora Armando, ou Luiz Armando, uma canção linda, para mim um dos melhores tenores que eu já ouvi, né? Esse irmão abençoado com essa voz linda, Luiz Armando, Sonho Impossível, gravação da RDE.

E você ouviu aí Otoniel e Oziel? Numa cruz Jesus morreu, do disco 30 Peças de Prata. Antes, Luiz Armando, Sonho Impossível aqui na programação, hein? Até as 23 horas, eu, Lucas Afonso, tocando pra você o melhor da música evangélica do passado, pra você relembrar, pra você trazer aí de volta à sua memória as grandes canções que marcaram, que deixaram saudade no seu coração. Nosso WhatsApp pra você participar é o 629-8176-6951. 629-8176-6951. Abraçando o meu querido amigo Isaquiel Dias, lá em Formoso. Oi, Isaquiel, abraço pra você, meu querido. Tudo de bom pra você, ouvindo a gente em Formoso, Goiás, juntamente com a sua esposa, a Deise. Um abraço pra vocês aí. Deus abençoe a vida de vocês. Deus esteja cuidando aí da família toda aí de vocês aí na cidade de Formoso. Abraçando a professora também, a minha cunhada Maria Pereira, abraçando todos vocês aí da cidade de Formoso, hein? Eu trago agora mais canções pra você, porque você merece ouvir canções bonitas, louvores que marcaram, louvores que deixaram muita saudade nos nossos corações. E é tão bom a gente reviver canções que marcaram, que deixaram saudade, canções que deixaram lembranças para todos nós. Eu trago agora, gente, uma canção que eu gosto demais, do Luiz Arthur, de 1979, gravado pela Califórnia, a canção Ainda Há Tempo de Ser Feliz, do disco Liberdade, de 1979, um disco da Califórnia, da gravadora Califórnia, da extinta gravadora Califórnia, do cantor Luiz Arthur. Foi o segundo disco do cantor, foi o segundo álbum que ele gravou, o disco Liberdade, e a gente vai ouvir a canção Ainda Há Tempo de Ser Feliz.

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Você ouviu Mara Lima cantando Sangue. Linda canção da Mara Lima, né, gente? Linda demais essa canção da Mara Lima, Sangue Puro. Antes, Ainda Há Tempo de Ser Feliz, com Luiz Arthur. Abraçando o irmão Leoni Barroso, ouvindo a gente lá na cidade de Manaus, Amazonas, como sempre participando com a gente. Um abraço, meu irmão. Tudo de bom pra ti. Que Deus abençoe ricamente sua vida. Participa, pediu e vai ouvir a canção do Edson e Thelma, Prefiro Ficar com Jesus.

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E você ouviu aí a linda mensagem musical na voz da dupla Ageu e Sara, cantando Expresso da Salvação. Antes, você ouviu Edson e Thelma cantando Prefiro Ficar com Jesus, pedido do meu querido irmão Leoni Barroso, da cidade de Manaus, Amazonas. Gente, eu estou agora hoje com a primeira, com uma pessoa que está me ouvindo pela primeira vez aqui, e eu quero mandar um abraço muito especial para ela, que é a minha querida e amada irmã Ézia Augusta, daqui da cidade de Goiânia. Um abraço, irmã, Deus abençoe, viu? Olha que prazer ter a sua audiência, que prazer você me ouvir, que alegria ter a sua participação, viu? Ela participa aqui, eu penso que ela pediu um hino aqui, né? Ela falou uma frase do hino e eu entendi que fosse esse. Tomara que seja esse, né, irmã? Um abraço, viu? Ela é muito querida, é uma pessoa maravilhosa, uma pessoa muito querida. E eu deixo aqui o meu abraço à irmã Ézia Augusta, que tá ouvindo a gente aqui em Goiânia, né? Deus te abençoe, irmã. Ela participa, pede Pastor José Gabriel dos Santos, O Fim Vem, canção de 1974.

bonita canção do Saulo Nogueira, pra gente relembrar, tu és fiel Senhor, saudosa memória, grande Saulo Nogueira, como deixou saudade, como deixou muita saudade o Saulo Nogueira, viu? Uma voz linda, maravilhosa, ele que, além de cantor, era também apresentador. Ele apresentou por um bom tempo o programa Acordes de Jerusalém, na Rádio Universo de Curitiba. Era apresentado pelo Saulo Nogueira. Por vários anos o Saulo Nogueira apresentou, né? Na época da nossa infância, né, Júnior? Tinha essas coisas, né? Os programas eram pagos, né, para serem apresentados, e os locutores que apresentavam. E o Saulo Nogueira era pago para fazer o programa da Doce Harmonia. Antes dele teve o Hélio Melo, que também apresentou por um tempo. E depois do Saulo Nogueira entrou

O Oswaldo Roberto, um grande comunicador, um alto astral, a gente não gostou muito não na época, né? Ele era bem estranho, né? O jeito dele falar, mas era porque a gente gostava muito do Saulo Nogueira, né? Mas isso foi em 1979 que o Saulo deixou de fazer o programa da Acordes de Jerusalém, da Doce Harmonia, mas ele era, além de cantor, ele era também pastor e apresentador, né? É isso aí. Antes, a gente tocou para você o Toque do Clarim com Luiz de Carvalho. Não é a gravação original, embora a voz seja original, mas foi feita uma edição do álbum, né? Que ficou com essa bateria, com essa orquestração aí, que descaracterizou um pouquinho o LP. Mas a gente vai tocar depois o original para você, tá bom? Toque do Clarim, do disco Oração da Fé, do cantor Luiz de Carvalho.

0: Débora Vasconcelos, Viver por Cristo. Que bonita canção encerrando a nossa programação, hein? Que beleza. Vamos falar com Deus agora? Vamos conversar com Deus um pouquinho?
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0: Senhor Deus e amado Pai Celestial, obrigado, Senhor, pela vida de cada ouvinte que me ouve nesta hora, Senhor. Que Tu estejas abençoando cada um, dando saúde, dando força, dando vitória. E que Teu Espírito Santo possa, Senhor, tocar os corações que necessitam da Tua graça. Obrigado por cada ouvinte que me ouviu. Obrigado, Senhor, pela vida da irmã Madalena, do irmão José Hélio, pela vida do irmão Leoni Barroso, pela vida do irmão Júnior Macedo, pela vida do Cléo de São Pedro e da sua esposa Rosane de Arruda. Obrigado, Senhor, pela vida deles. Obrigado pela participação deles, pela a dedicação em ouvir a nossa programação hoje, Senhor. Que Tu estejas cuidando de cada um, que Tu estejas abençoando a cada um. Eu entrego tudo a Ti nesse instante e peço que abençoe a vida de todos nós, dando-nos uma noite abençoada, cheia de saúde e graça. Em nome do Senhor Jesus, nós pedimos e Te agradecemos. Amém, Senhor. Amém.

É, chegamos ao final do programa. Obrigado você que acompanhou a gente, você que ouviu a gente aí na sua casa, no seu trabalho. Deus abençoe ricamente você. Despede seu irmão Lucas Afonso, prometendo voltar amanhã a partir das 21 horas na nossa rede Louvores para Recordar de Comunicação. Deus abençoe a todos. Na Paraná Gospel e na Tudo de Bom tem agora Denise Fernandes e o Tocando Corações. E nas outras emissoras a programação musical. Deus abençoe a vida de cada um de vocês e até amanhã, se o Senhor nos permitir.

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1: Onze horas.
2: Assim diz a Bíblia.
3: O Senhor é o meu pastor e nada me faltará. Ele me faz repousar em pastos verdejantes. Leva-me para junto das águas de descanso. Salmo 23, versos 1 e 2.
4: Você acredita em milagres? Você acredita em milagres? Você acredita em Deus? Você acredita em Deus? Deus acredita em você. Não lamente. Não espere. Não desista. Não perca as esperanças. Deus tem um plano na sua vida. Acredite, sua fé será renovada. Em nome do Senhor Jesus.
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1: Onze e dois.
2: Assim diz a Bíblia.
3: O Senhor é também alto refúgio para o oprimido, refúgio nas horas de tribulação. Em ti, pois, confiam os que conhecem o teu nome, porque tu, Senhor, não desamparas os que te buscam. Salmo 9, versículos 9 e 10.
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1: Onze três.
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14: Boa noite, meus amores. Quarta-feira abençoada, dia 20 de maio de 2026. 20 de maio, sou Denise Fernandes. Estou chegando aqui na número 1 do Povo de Deus com mais uma edição do meu, do seu, do nosso Tocando Corações. Para você participar, muito fácil, fica à vontade. Nossos contatos liberados. Que Deus abençoe sua vida. Vamos falar com o Senhor? Pai querido, Pai eterno, aqui estamos na sua presença. Gratidão pelo dia lindo, maravilhoso que passou. Que tenhamos uma noite abençoada na tua presença. Eu apresento ao Senhor essa programação, as famílias que estão na sintonia. Obrigada, Pai, por tudo. Amém e graças a Deus. Chegando ao nosso primeiro bloco musical, ótima noite.

esse é o nosso Tocando Corações nessa noite abençoada de quarta-feira. Obrigada pelo carinho, pela companhia. Sou Denise Fernandes, fechando muito bem a nossa primeira sequência. Esse é o Tocando Corações, falando de amor aqui comigo, Denise Fernandes. Para você participar, muito fácil, nossos contatos liberados. Chegando mais uma sequência apaixonada, com muito carinho. Ótima noite!

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0: Oi, amados, esse é o nosso Tocando Corações, fechando mais uma sequência romântica com muito carinho. Tá na hora do intervalo, Tocando Corações volta já já.
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4: O que atenta prudentemente para a instrução prospera. O que confia em Deus é bem-aventurado. Provérbios 16, verso 20.
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0: De volta, amores, com o nosso Tocando Corações. Quarta-feira especial. Obrigada pelo carinho. Obrigada pela sintonia. Para você que está chegando agora, bem-vindo, bem-vinda. Fique à vontade para participar aqui do nosso Tocando Corações, deixando seu recadinho apaixonado para aquela pessoa especial na sua vida. Os nossos contatos liberados. Meu Instagram, Denise Fernandes Locutora, à sua disposição. Chegando mais uma romântica, mais uma lindíssima sequência. Uma excelente noite.

0: Esse é o nosso Tocando Corações, fechando mais uma sequência apaixonada. E com essa sequência, finalizo a edição de quarta-feira do nosso Tocando Corações. Que você tenha uma linda noite na presença do Senhor Jesus. Que o Senhor te proteja e te guarde, você e sua família. Te espero amanhã, nesse mesmo horário, aqui na número 1 do Povo de Deus, com a nossa programação. Beijos, tchau, tchau.
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4: Salmo 91:1. Aquele que habita no esconderijo do Altíssimo, à sombra do Onipotente, descansará.
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2: Onze e 55.
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5: Você sabe que a raposa parece um cachorro, mas não é. E ela é muito mais esperta do que qualquer cão que você já viu. Mas a raposa é um animal selvagem. Porém, escute só. Um lenhador pegou um filhotinho de raposa e criou junto com ele. Cuidou de uma tal maneira e domesticou tanto que aquela raposa era como um animal de estimação. Aquele lenhador era recém-casado e a sua esposa estava grávida. Mas, por fatalidade, a sua esposa morreu no parto e a criança sobreviveu. E ele, depois de chorar a morte da mulher, resolveu criar o filho e não se casar mais. E ele ia trabalhar e deixava a raposa tomando conta do bebezinho. Mas os seus vizinhos lhe diziam: rapaz, tome cuidado, porque raposa não é cachorro, e esta raposa, ela pode avançar na tua criancinha, pode matar o seu filho. E ele dizia: não, imagina, essa raposa é de estimação, é domesticada. Criei desde pequenininha. Pelo contrário, ela é que cuida do meu filho e protege o meu filho. Mas os vizinhos sempre diziam: rapaz, abre o teu olho, porque raposa não é cachorro. De repente, ela fica com fome e devora o seu filho. Olha que isso é perigoso. E o lenhador dizia: não, não tem problema. Sempre no trabalho ele ouvia aquela recomendação. No final do dia ele voltava para casa e a raposa, só de vê-lo, ficava abanando o rabo, como se fosse realmente um cachorro de estimação. Porém, num dia em que o lenhador voltava para casa, cansado do seu trabalho, ele viu, como de costume, a raposa na porta de casa, abanando o rabo, mas com a boca cheia de sangue. Na mesma hora, ele imaginou que a raposa tinha devorado seu filho. E quando a raposa chegou perto dele com a boca cheia de sangue, ele pegou o machado e desferiu um golpe violento e matou a raposa na mesma hora. Saiu correndo para dentro de casa, porque imaginava que iria ver o filho estraçalhado. Mas quando ele entrou no quarto, lá estava o seu filhinho, dormindo tranquilamente no bercinho, e ao lado do berço, uma cobra estraçalhada. A raposa havia matado a cobra para salvar a criança. O homem se sentiu tão mal naquela hora por ter feito um julgamento precipitado, que ele voltou para o lugar onde havia matado a raposa e fez uma cova. E naquela cova ele sepultou a raposa e também o seu machado. E nunca mais quis ver um machado na sua vida. Decidiu mudar de profissão, mudar de rumo, de ir embora, porque não suportava a injustiça que havia feito com a sua raposa de confiança. Jesus Cristo ocupou um corpo de homem, mas ele não é igual a um homem. Ele sofreu as mesmas tentações e fraquezas que qualquer corpo humano aqui na Terra está sujeito. Mas ele não é como eu e não é como você, porque ele é Deus. E Jesus Cristo, na forma de homem, morreu na cruz do Calvário para nos salvar. Foi injustiçado, foi desprezado, foi humilhado, foi morto por falta de entendimento da humanidade. Fizemos uma grande injustiça com ele. O profeta Isaías escreveu no seu livro, no capítulo 53, versículo 3, o seguinte: ele era desprezado e o mais indigno entre os homens, homem de dores, experimentado nos trabalhos, e como um de quem os homens escondiam o rosto, era desprezado e não fizemos dele caso algum. Verdadeiramente, ele tomou sobre si as nossas enfermidades e as nossas dores levou sobre si. E nós o reputamos por aflito, ferido de Deus e oprimido. Mas ele foi ferido pelas nossas transgressões e moído pelas nossas iniquidades. O castigo que nos traz a paz estava sobre ele, e pelas suas pisaduras nós fomos sarados. Jesus Cristo se criou entre nós, cresceu entre nós, foi desprezado por nós e morto por nós. Fizemos uma grande injustiça. Não sabíamos que ele estava levando sobre si as nossas dores e as nossas enfermidades. Simplesmente achávamos que ele foi um infeliz, um sofredor, um incompreendido. Mas o castigo que nos traz a paz estava sobre ele, e pelas suas pisaduras nós fomos sarados. Todas as nossas iniquidades recaíram sobre ele e nós fomos salvos por aquele que suportou tanto sofrimento e não abriu a sua boca para nos salvar. Foi ele atingido por causa das nossas transgressões e por causa das nossas iniquidades. Agora, sabendo que a humanidade matou Jesus na cruz, você veneraria a cruz? Você amaria a cruz? Se você tivesse um filho único e esse teu filho fosse assassinado com um punhal, você carregaria o punhal no seu pescoço? Da mesma maneira, a cruz foi a arma que matou Jesus. Quando o lenhador enterrou o machado junto com a raposa, ele estava compreendendo a injustiça que fez por aquela raposa que salvou a vida do seu filho, esmagando, estraçalhando a serpente. Jesus Cristo esmagou a cabeça da serpente original, que é Satanás, e morreu por nós na cruz do Calvário. Ele foi sepultado. A cruz está vazia. Mas eu quero te dizer que este que se sacrificou por nós não está enterrado em Israel. E em nenhuma sepultura do mundo você pode encontrá-lo, porque o seu túmulo também está vazio. Aquele que foi morto por nós, ele foi glorificado por Deus, ressuscitou no terceiro dia e está vivo pelos séculos dos séculos. E ele é o meu, ele é o seu único e suficiente Salvador.

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3: Jesus, profetizando sobre a sua vinda, que se dará em duas etapas, você sabe disso? O retorno de Jesus será, primeiramente, em oculto para o mundo, mas visível para os salvos. Quando vai acontecer o arrebatamento daqueles que foram lavados pelo sangue de Jesus e estão em comunhão com o Senhor, não é? Essa teologia é chamada de pré-tribulacionista, porque nós acreditamos que a igreja não passará pela grande tribulação. Eu sou pré-tribulacionista e até provo para você por que eu tenho essa posição. Eu e todos que estudam a palavra de Deus. Nessa parábola, Jesus mostra claramente que as 10 virgens trazem consigo as lâmpadas acesas para esperar o noivo. Jesus disse: é assim que é o reino dos céus. E Jesus disse que as 10 virgens ficaram esperando a chegada do noivo, mas como ele demorou muito, e parece realmente que Jesus está demorando para voltar, e ele já deu essa dica aqui, queria parecer isso, porque desde a época da igreja cristã primitiva, os salvos esperam a volta gloriosa de Jesus. Então a impressão que nós temos é que realmente ele está demorando, mas ele falou que iria demorar. Ele disse que por causa da demora do noivo, as 10 virgens pegaram no sono. Mas, e é esse versículo 6, Jesus disse assim, preste atenção: mas à meia-noite ouviu-se um clamor: aí vem o esposo, saí-lhe ao encontro. Nós estamos vivendo essa meia-noite. Tudo o que está acontecendo hoje no mundo nos mostra isso. Que estamos num momento pré-tribulacional. A tribulação já está às portas. E o arrebatamento dos salvos, por esta parábola, vai acontecer antes do início da grande tribulação. E ele nos advertiu sobre este assunto nessa parábola. Você sabe que quando ele falou 10 virgens, esse número 10 na palavra de Deus é um número de totalidade, não é? Significa todos. E aqui ele se refere a todas as igrejas. E ele frisou que tem as virgens loucas e tem as virgens prudentes. Em outras palavras, como se refere à igreja? É um absurdo, mas tem igreja que é louca, imprudente, maluca, e tem as igrejas prudentes, as igrejas sérias. Mas todas as virgens pegaram no sono com a demora do noivo, do esposo. Significa que aconteceria um tempo na história cristã e na história da humanidade que as igrejas, por causa da demora, iriam adormecer. Isto é, deixar de prestar atenção nas coisas. Tosquenejaram todas, tanto as loucas como as prudentes. Mas, à meia-noite, ouviu-se esse clamor. Aí vem o noivo! Ó, aí vem o noivo! Saí ao encontro dele. Quer dizer, vai se encontrar com ele. Quando as 10 virgens escutaram isso, elas rapidamente se levantaram e tentaram se aprontar. Mas aí as imprudentes, as loucas, olharam para suas lâmpadas e comentam: elas estão já se apagando. E elas veem que as prudentes têm muito azeite, muito azeite. E elas vão pedir emprestado e as prudentes dizem: olha, a gente ouviu que ele está chegando, mas ele ainda não chegou, nós não podemos dar do nosso azeite, porque pode faltar para a gente também se ele demorar mais. Não é? O clamor diz: aí vem o noivo. É um aviso, o noivo está chegando. Não quer dizer que ele já chegou. Então nós não podemos dar para vocês o nosso azeite. Vão buscar vocês o azeite. E Jesus comentou que enquanto elas saíram, eu vou ler isso aqui no versículo 10, ó. E tendo elas ido comprar o azeite, chegou o esposo. Bem na hora que elas saíram. Bem na hora que elas saíram da posição, bem na hora que elas saíram do lugar, aquelas 5 saíram no momento errado. E bem na hora que elas saíram, chegou o esposo e as que estavam preparadas, preste atenção nisso, e as que estavam preparadas entraram com ele para as bodas e fechou-se a porta. Só entraram as que estavam preparadas. Aí fechou-se a porta. Ele entrou na câmara nupcial com as 5 prudentes, ou seja, metade das igrejas ficaram do lado de fora. E quando elas vêm de volta e querem entrar, a porta está fechada. E elas começam a bater e suplicar para entrar, mas a porta está fechada. Aí elas insistem que querem entrar, mas do lado de dentro a voz responde: eu não vos conheço, não sei quem vocês são. Agora, pensa comigo, as 5 virgens loucas que ficaram do lado de fora, elas têm ainda a lâmpada acesa, mas do lado exterior não tem luz, porque a luz do mundo, que é Jesus, entrou e fechou a porta. Jesus é a porta. As que estão do lado exterior, ainda que possuam alguma luz, vai acabar o azeite. E vão acabar na escuridão, nas trevas. Então, do lado de dentro, a luz, e Jesus é a luz do mundo. E do lado externo, as trevas, a escuridão. Você está entendendo isso? Essas trevas exteriores que elas vão enfrentar, e Jesus não está falando de ímpios aqui, preste atenção. Ele não está falando de pecadores, de idólatras, de ateus, de feiticeiros que ficaram do lado de fora. Ele está falando da igreja que ficou do lado de fora. E não apenas uma igreja, várias igrejas do lado de fora. Porque são igrejas loucas, que não têm o azeite e cujas lâmpadas estão se apagando e ficarão na escuridão. Que escuridão é essa? Quando Jesus arrebatar a sua igreja, a igreja prudente, a igreja que tem a lâmpada acesa e que tem o azeite, e quem conhece a palavra de Deus sabe que o azeite é o símbolo do Espírito Santo. Quem sabe da palavra entende que Jesus é a luz do mundo. As virgens loucas do lado de fora não tem mais isso, e a porta está fechada. Que porta? A porta da salvação. Que trevas são essas do lado externo? as trevas exteriores que Jesus citou em várias ocasiões. Por exemplo, em outra parábola, falando também sobre as bodas do cordeiro, o rei vai no salão nupcial para ver os convidados, como aqui. Imagine que aqui é a câmara nupcial, imagine que hoje o cordeiro está aqui com a sua igreja e o rei vem olhar os convidados. E o rei vê um servo, não era um ímpio, um servo que estava com um traje inadequado. E o grande rei pergunta para aquele convidado que estava com o traje inadequado: como é que você entrou aqui não tendo veste nupcial? E ele calou-se, ele ficou mudo. Teu lugar não é aqui. O rei chama os seus servos, que são os anjos, e diz: amarre ele de mãos e pés e lancem fora. Fora para onde? Para as trevas exteriores. Ali haverá choro, ele frisa, e ranger de dentes. Quando também ele contou a parábola dos talentos, você conhece essa parábola? E deixou os talentos nas mãos dos servos para eles negociarem. Dois servos negociaram bem e dobraram a riqueza que ele havia deixado, que na verdade são almas. Mas o outro pegou o talento e enterrou. E quando o rei volta para acertar a conta com os servos, ele elogia os dois primeiros, mas o terceiro, que enterrou o talento, que teve medo, que não negociou, que não trabalhou pelo reino, ele cobra: por que você fez isso? Ah, fiquei com medo, eu sei que o senhor é muito rigoroso. Por que você não entregou então o talento para os banqueiros? Quer dizer, quando eu viesse eu receberia com juros. Quer dizer, se você não vai usar o talento que eu te dei, investe em outra pessoa que vai dar fruto. Por que você não fez isso, pelo menos? Aí ele ficou calado. Qual foi a ordem do rei quando ele acertou a conta com esse servo mau e negligente? Ele manda lançar nas trevas exteriores e frisa de novo: ali haverá choro e ranger de dentes. Ele está falando do inferno? Claro que não. Ele não está falando do inferno. Ele está falando das trevas exteriores onde os servos ficarão. Que lugar é esse? A grande tribulação. Quem é a igreja? Ou quais são as igrejas loucas que ficarão do lado de fora, que não poderão entrar na sala nupcial? Quem são essas igrejas? Essas igrejas loucas, quem são? Eu vou te dizer. Você vai identificá-las rapidamente sem eu dizer o nome delas. São, começando pela Igreja Cristã da Permissividade. A Igreja Cristã da Permissividade é uma igreja onde os membros podem fazer o que quiserem. É uma igreja louca. A outra igreja que vai ficar do lado de fora é a Igreja Cristã Liberal, moderninha, que aceita tudo. A outra igreja louca que vai ficar de fora é aquela igreja que pode pecar, que Deus perdoa. E as igrejas estão assim hoje. Muitas, muitas igrejas loucas. Tem também a igreja dos servos inúteis, que é a igreja que vai ficar do lado de fora, nas trevas exteriores. Lancem o servo inútil nas trevas exteriores. A igreja dos servos inúteis, aqueles que não trabalham pelo reino, que não fazem o que deveriam fazer. Olha que situação complicadíssima. Essas igrejas vão sofrer nas trevas exteriores, vão ficar para a grande tribulação. Aí, veja só, eu frisei no início da palavra que eu sou pré-tribulacionista. Eu acredito que a igreja dos salvos não vai passar pela grande tribulação. Mas tem os pós-tribulacionistas. O que, que os pós-tribulacionistas pregam e ensinam? Que não, a igreja vai passar pela grande tribulação. E de uma certa maneira eles têm razão, porque a igreja que eles pertencem são as igrejas loucas. As igrejas loucas, sim, passarão pela grande tribulação, mas a igreja santa, lavada e remida no sangue de Jesus, vai entrar nas bodas do Cordeiro, vai entrar naquele lugar de delícias, vai desfrutar a presença do noivo. Você está entendendo isso? Qual outra igreja louca que vai ficar do lado exterior, nas trevas exteriores? É aquela igreja dos rancorosos. Conhece a igreja dos rancorosos? É aquela igreja cristã que não perdoa, não perdoa nunca. E está cheio de crente assim, vingativo, que não perdoa, que não releva. E Jesus deixou tão claro: se vocês não perdoarem os pecados dos outros, o vosso Pai Celestial não perdoará os vossos pecados. A igreja dos que não perdoam nunca é uma igreja louca e vai ficar do lado de fora. E como tem pastor rancoroso hoje em dia, como tem pastor vingativo ensinando ódio, e tem membros que são parte dessa igreja louca, que vai ficar nas trevas exteriores. Quando Jesus contou essa parábola, eu fiquei preocupado, mas espera um pouquinho, ele não estava falando de ímpios, pecadores, idólatras, feiticeiros, ele estava falando de igrejas, ele estava falando de servos. Eles vão ficar para a grande tribulação, e aí? E aí? As trevas exteriores, muito breve, vão tomar conta do mundo através do anticristo. Eu vou dizer para você o que o Espírito Santo me mostrou. Que mesmo esses das igrejas loucas que ficarão nas trevas exteriores, que passarão aqui na terra o período da grande tribulação, eles terão uma chance remota. Uma chance muito remota de ainda serem salvos. Porque no período que durar essa grande tribulação que está às portas, e o arrebatamento também, a perseguição do anticristo, da besta e do falso profeta será terrível, principalmente contra os desviados, que conhecem a palavra de Deus. Eu já conversei com desviados, com bêbados, com viciados em drogas, que conhece muito bem a Bíblia. Tem até uma memória melhor do que a minha para citar versículos, capítulos e números. Estão lá nas drogas. Imagine esses, os desviados e os membros das igrejas loucas que ficaram para a grande tribulação, que enfrentarão esse período de trevas exteriores. Imagina eles que não obedeceram à palavra, que não levaram a sério, mas conheciam a palavra. E eu sei aqui que a maioria conhece. A maioria aqui conhece a palavra. Imagine só a situação quando o anticristo e a besta colocaram uma imagem falante na frente dele, dela, desse que conhece a palavra de Deus, dessa que conhece a palavra de Deus, e dizer: se ajoelhe e adore essa imagem. O desviado não vai querer se ajoelhar, porque o anticristo vai matar quem não se ajoelhar. A besta vai consumir quem não se ajoelhar diante dela. Aí a pessoa vai ter um dilema: se eu não me ajoelhar em frente a essa imagem da besta, o anticristo me mata. Mas se eu me ajoelhar, então, no juízo final, quem me matará é Deus. O dilema será: morrer em favor de quem? E essa será a chance remota dos desviados e dos que conhecem a palavra de Deus e ficaram para a grande tribulação porque não obedeciam, porque pertenciam à igreja da permissividade, à igreja liberal, à igreja louca. Imagine a situação deles nesse dilema. Se eu não me ajoelhar em frente à imagem da besta, o anticristo me mata. Mas se eu me ajoelhar só para não ser assassinado agora, no juízo final, eu serei morto, sofrerei o dano da segunda morte, o lago de fogo e enxofre. A pessoa conhece a palavra. Essa é a chance remota que os desviados terão de comprar a salvação. Hoje a salvação você pode comprar de graça, porque a porta está aberta. Jesus é a porta. Efésios 2, capítulo 2, versículos 8 e 9 diz assim: porque pela graça sois salvos mediante a fé, e isso não vem de vós, é dom de Deus, não vem das obras para que ninguém se glorie. Hoje é de graça. Só que depois do arrebatamento, a porta estará fechada. Não será mais possível comprar a salvação de graça com o sangue de Jesus. Só será possível comprar a salvação pelo próprio sangue. Se a pessoa tiver coragem de enfrentar o anticristo, a besta e o falso profeta. E eu vou terminar aqui com Apocalipse capítulo 20. Vou ler para você o versículo 4. Escute. E vi as almas daqueles que foram degolados pelo testemunho de Jesus e pela palavra de Deus, e que não adoraram a besta, nem a sua imagem, e não receberam o sinal na testa, nem na mão, e viveram e reinaram com Cristo durante 1000 anos. O que quer dizer isso aqui? Que quando Jesus Cristo retornar visivelmente, os que foram arrebatados ou ressuscitados e estavam com ele lá nas nuvens do céu e voltarem com ele para essa terra, e Jesus vencer a besta e o falso profeta, vencer o anticristo e aprisionar Satanás por 1000 anos, Jesus vai ver as almas daqueles que tiveram a coragem de enfrentar o anticristo e a besta e não se ajoelharam diante da sua imagem, porque a idolatria é um pecado imperdoável, e eles enfrentaram a idolatria, foram mortos, degolados, porque não quiseram adorar a besta, nem receber o seu sinal, e as suas almas estão lá. O que, que Jesus vai fazer? Ele que é a ressurreição e a vida, ele vai ressuscitar esses mártires que compraram a salvação com o próprio sangue, ó, e viveram e reinaram com Cristo durante o milênio, durante 1000 anos. Agora, para que você que está hoje aqui ouvindo essa palavra, e quem está ouvindo pela rádio ou pelo YouTube ou assistindo pela TV, por que você, vendo os sinais deste tempo tenebroso, pré-tribulacional que nós estamos vivendo, com todas as profecias escancaradas e cumpridas diante dos nossos olhos, por que você que hoje pode comprar a salvação de graça, pelo sangue de Jesus? E eu friso que é de graça para você, mas para Jesus custou um alto preço. Por que você vai dispensar a oportunidade de receber Jesus como único, suficiente, exclusivo e eterno Salvador? E por que você vai continuar levando essa vida cristã dupla na esbórnia? Por que você vai continuar membro da igreja liberal, hein? Da igreja permissiva, da igreja louca, que não está nem aí com a sua salvação? E você frequentando aquela igreja que mais parece um clube social, onde tem até uma aparência de uma igreja do Senhor, mas veja, metade das igrejas ficarão do lado de fora. E você está congregando numa igreja que não é séria? E está achando legal esse papinho? Essa conversa mole, essa conversa fiada, totalmente fora do evangelho, que não prega santidade, que não prega arrependimento, que não prega salvação, Você vai continuar numa igreja que é só oba-oba? Uma igreja louca? Meu Deus. Você vai continuar numa igreja louca? Porque o evangelho está uma avacalhação nesses últimos dias. Está ou não está uma avacalhação? Você sabe do que eu estou falando. É uma vergonha. E eu me admiro muito você ficar na igreja louca, sabendo que a igreja louca vai ficar nas trevas exteriores, e você também. Essa é uma palavra que não sou eu que estou advertindo, não. Jesus, quando pregou aqui, ó, e nas demais parábolas também, ele deixou bem claro o que vai acontecer, porque ele começou a parábola dizendo: o reino dos céus é semelhante a 10 virgens que pegaram suas lâmpadas e foram esperar o noivo. É isso. O reino dos céus é isso. Ele profetizou. Atenção, a parábola das 10 virgens, a parábola dos talentos e tudo que ele ensinou, a parábola do servo inútil, tudo isso, o servo que não perdoa, tudo que ele ensinou, é tudo profético. Você acha que pode viver como quiser, fazer o que quiser, que depois é só pedir perdão e continuar na esbórnia? Você está louco, né? A tua igreja louca te enlouqueceu, porque você está achando que pode fazer tudo o que você está fazendo e que irá para o céu. Você está louco. Você está completamente louco. Essa igreja louca que você pertence te enlouqueceu mesmo. Você está achando que pode fazer tudo isso e ir para o céu. Você vai ficar nas trevas exteriores. Primeira coisa que nós temos que fazer: entregar a vida para Jesus. Recebê-lo como único, suficiente, exclusivo e eterno Salvador. Essa é a primeira coisa. A segunda coisa: vigiar e orar. Porque quando ele terminou a parábola das 10 virgens, no versículo 13, ele diz assim: vigiai, pois, porque não sabeis o dia nem a hora em que o Filho do Homem há de vir. É a hora de vigiar, amados. Não é a hora de relaxar, não. Não é a hora de cochilar, ainda que todos cochilem. Não é a hora de levar a vida espiritual na brincadeira. Achar que pode fazer o que quiser e tudo bem, Deus perdoa. Hoje está complicado, não? Está complicado. Está ou não está, minha gente? A igreja está louca. Uma boa parte da igreja está louca. Então agora é o momento de você vigiar, acordar. Opa, é a minha alma que está em jogo. Eu não posso pertencer a uma igreja porque lá eu tenho muitos amigos e todo mundo faz o que quer e eu estou naquela também. Afinal de contas, todos eles são crentes? Você está achando que eles são crentes? Pode até ser, mas não são salvos. Ficarão do lado de fora. Essa é a hora de você acordar. Você estava dormindo? Como é que eu comecei a mensagem? Mas à meia-noite ouviu-se um clamor: o noivo vem! Ide ao seu encontro. É a hora de você ir ao encontro de Jesus. Encontro para valer. Estamos na meia-noite, amados. Estamos na meia-noite. Acredite, olhe para mim e acredite, estamos na meia-noite. Você tem alguma dúvida? Estamos na meia-noite. O noivo vem aí, a palavra diz. O noivo vem aí. Não quer dizer esse segundo, mas ele está chegando. Quem acredita que Jesus está chegando, levante a mão. Eu acredito firmemente que breve, breve as trombetas irão soar nos quatro cantos da terra. Simultaneamente, Jesus dará ordem aos seus anjos excelentes e poderosos: toquem ao mesmo tempo as trombetas agora! E quando eles tocarem, o mundo não vai ouvir, não. Nem os idólatras, nem os desviados, nem esses membros das igrejas loucas. Eles não ouvirão. Mas quem é salvo, lavado e remido pelo sangue de Jesus, e cujo nome está escrito no livro da vida, e se mantém no temor do Senhor, na presença de Deus, levando a sério a sua vida espiritual, esses que são servos verdadeiros, que pertencem à igreja verdadeira, à igreja de Cristo, à verdadeira igreja, esses vão escutar as trombetas soarem. E quando você ouvir a trombeta, será um som inigualável. Você nunca ouviu som igual, nem música igual. Na mesma hora, o teu corpo será transformado num abrir e piscar de olhos. Uma alegria nunca sentida irá tomar conta de você. E quando você sentir aquela alegria extasiante e pensar em dizer glória a Deus, você não vai dizer nem gló. Não vai dar tempo de falar nem gló. Nem gló. Você vai terminar dizendo adeus lá na presença do grande rei, nas nuvens dos céus. Mais rápido que um abrir e piscar de olhos. Vamos fazer uma coisa aqui todos nós agora, hein, minha gente? Vamos fazer uma coisa todos nós, hein? Quem quiser verdadeiramente estar lá na sala nupcial, com a lâmpada acesa, com azeite transbordando, quem quiser ficar naquele lugar de delícias, contemplando a formosura do Senhor Jesus, quem realmente quer ser salvo, estar na glória, consertar a sua vida, a partir de hoje viver para Deus, esperar esse grande dia que está cada vez mais perto, quem quer realmente, por favor, vem aqui para frente, perto de mim, chega pertinho de mim, todos que querem, vem para cá. Vem para cá, bem pertinho de mim. Só eu e você que vamos para o céu, toca aqui. E os demais? Hein? Só nós aqui que vamos? Quem mais? Quem mais? Quem mais? Quem mais? Quem mais? Quem quer? Vai chegando, vai chegando, vai chegando. Quem mais? Quem mais? Vai chegando, pode chegar, não precisa ter vergonha. Chega mais perto de mim, pode entrar na minha frente, não tem problema. Vem aqui na minha frente, vem para cá, vem para cá. Pode vir, vem para cá. Falo com você que está assistindo essa mensagem pela TV ou ouvindo pela rádio. Ele está às portas. Nunca esteve tão perto. Duas coisas estão prestes a acontecer e serão irreversíveis. O arrebatamento e as trevas exteriores. As trevas exteriores pode traduzir por grande tribulação. Essas duas coisas estão para acontecer simultaneamente e não terão volta. Quem ficar para a grande tribulação, segundo Apocalipse capítulo 20, versículo 4, terá uma remota possibilidade de comprar a salvação com seu próprio sangue. Mas para quê? Se hoje você pode comprar com o sangue de Jesus, que é dado a você inteiramente grátis. Aí onde você está, quer receber Jesus como teu único, suficiente, exclusivo e eterno Salvador? Quer o teu nome escrito no livro da vida do Cordeiro? Então, faça assim, diga, eu quero. E se ajoelhe aí ao lado do teu rádio, do teu televisor, se você está vendo pelo aplicativo da Rádio Feliz FM, então, ou ouvindo no celular, se você puder se ajoelhar, se ajoelhe. Sabe o que eu vou fazer? Porque eu quero entrar lá naquela sala. Eu vou me ajoelhar aqui. Você quer se ajoelhar também? Então vamos nos ajoelhar. E se mais alguém quiser vir, venha. E vamos orar assim juntos. Quem está comigo aqui e quem está também à distância, coloque a mão sobre o teu peito, na altura do coração, e ore assim comigo. Meu Deus e meu Pai, eu sei, eu sinto que aquele grande dia está muito perto e o noivo O esposo está vindo aí e eu quero entrar com ele na sala de núpcias. De maneira nenhuma eu quero ficar do lado exterior, porque do lado exterior não há mais luz, não há mais azeite, não há mais Espírito Santo, só escuridão. Eu quero, meu Deus, pedir ao Senhor que agora, neste momento, me ajude, porque eu declaro e vou declarar sempre que o Senhor Jesus é o meu único Senhor, meu único Salvador, meu exclusivo Redentor, meu eterno Remidor. Eu vou declarar sempre que sirvo ao Senhor Jesus e vou adorar o Senhor até o fim, em espírito e em verdade. Estes meus joelhos, que agora se dobram diante do Senhor, jamais se dobrarão para qualquer ídolo ou qualquer imagem, e jamais servirei esse sistema, esse mundo, porque este mundo não me serve mais, e eu espero o novo céu e a nova terra. Perdoa, Senhor, os meus pecados, as minhas iniquidades, e me dá agora a purificação gratuita pelo teu sangue. Me purifica agora de todo pecado, por Jesus Cristo, o meu único, suficiente, exclusivo e eterno Salvador, para todos sempre. Amém.
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3: Meia-noite 44.
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2: Uma e dois.
3: Assim diz a Bíblia.
4: Não vos deixeis envolver por doutrinas várias e estranhas, porquanto o que vale é estar o coração confirmado com graça e não com alimentos. Hebreus 13, 9.
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3: Uma e quatro.
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1: Uma e 22.
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3: Disse Jesus: vinde a mim todos os que estáis cansados e sobrecarregados, e eu vos aliviarei. Mateus capítulo 11, verso 28.
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1: Uma e 24.
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2: Assim diz a Bíblia.
3: Acaso não erram os que maquinam mal? Mas amor e fidelidade haverá para os que planejam o bem. Provérbios, capítulo 14, verso 22.
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2: Uma e 43.
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As músicas que marcaram a nossa vida na conversão, em todo o processo aí, aos pés de Jesus. E tá começando a partir de agora. Sabe quem tá chegando por aqui? É a Kira Garcês com o Davi Sasser. Ah, música linda, maravilhosa. Curte aí.

Império voltado para o trono. Você ouvindo aqui, passou também Gabi Sampaio. Tudo isso aqui na nossa programação, aqui no nosso Worship Inbox. Ah, pra gente é um privilégio enorme ter você aqui participando sempre. Tá chegando aqui na nossa programação a Brenda. Aumenta o som aí, porque por aqui continua o nosso Worship Inbox.

0: Império Pedras Vivas! Ah, sempre é um privilégio ter você aqui, principalmente aí nesta quinta-feira, quase finalzão de semana. Deus falando ao seu coração através dos louvores, através das pregações, através de toda a nossa programação aqui da nossa rádio. Estou indo para um breve break comercial, mas já já estarei de volta. Não saia daí, tá bom? É Vapt Vupt.
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3: Duas e oito.
4: Assim diz a Bíblia.
5: A minha porção é o Senhor, portanto, esperarei nele. Livro de Lamentações, capítulo 3, verso 24.
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3: Duas e dez.
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0: Andando sobre as águas com o Renascer Praise aqui na nossa programação. E aí, já tomou aquela aguinha? Já tomou aquele cafezinho? Já voltou? Vamos juntos, tá? É o nosso Worship Inbox.

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expressão vocal, liberto estou. Patrick Mendes passou por aqui também, abrilhantando aqui o nosso Worship Inbox. É sempre muito bom ter você aqui. Ah, segue participando aí, tá bom? Quinta-feira maravilhosa, uma quinta-feira abençoada. Tá muito gostosa, né? Principalmente aí ouvindo as coisas de Deus. Tá chegando por aqui a mais louvores no nosso Worship Inbox.

0: Você ouvindo aqui na nossa programação Extras Gondim. Ah, que maravilha, voz abençoada, né? Louvor maravilhoso. Eu quero agradecer você que ficou com a gente até agora, participando, interagindo aqui do nosso Worship Inbox, dizendo que estamos ficando por aqui, mas voltaremos amanhã na sexta-feira com muito mais pra você, tá bom? Mas por aqui continua a nossa rádio, é 24 horas de muito louvor e muita adoração, muita palavra de Deus, uma programação feita pra você, tá bom? Até amanhã, se Deus quiser, que Deus continue te abençoando. Tchau, tchau!
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3: Duas e 38.
4: Assim diz a Bíblia.
5: Eu sou o Alfa e o Ômega, diz o Senhor Deus. Aquele que é, que era e que há de vir, o Todo-Poderoso. Apocalipse capítulo 1, verso 8.
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3: Duas e 39.
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3: Duas e 40.
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0: Amado povo abençoado, povo querido, povo cristão, povo de Deus, começando mais uma edição do meu, do seu e do nosso Louvores para Recordar, hein? Obrigado você pela sintonia, obrigado você que ouve a gente aí, obrigado de coração, chegando para mais um Louvores para Recordar nesta noite deliciosa para você.
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0: Eu sou o Lucas Afonso e quero convidar você a estar comigo até as 23 horas, se Deus quiser, matando saudade, ouvindo aquela canção que marcou, ouvindo aquela mensagem que deixou saudade. E a gente vai junto com você apresentar aí os louvores, aquela canção bonita, aquela mensagem de Deus para o seu coração.

Abrindo o programa desta noite, a gente abre bem a programação trazendo aí louvor maravilhoso, louvor gostoso de Débora e Leia. Por que de tal maneira? Boa noite pra você.

0: Abrindo o programa desta noite, eu trouxe pra você o primeiro bloco. E ele cantou aí Alceu Pires, com agora, né, hoje, na época não, mas hoje com 80 anos, cantando bonito pra gente a canção Bandeira da Evangelização, né? Louvando a Deus aí o cantor Alceu Pires. Antes teve Débora e Leia e a canção bonita Por Que de Tal Maneira.
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0: 62981766951. Você participa, pede a canção que você gosta e a gente toca pra você com aquela alegria, né? Aquele amor, aquela alegria que a gente sempre tem, né? E quer com certeza que você participe, quer que você participe, peça aquele louvor. E você vai participando, vai pedindo aquela canção e a gente vai tocar pra você aí aquela canção do passado, aquela canção que há tantos anos a gente não tem a oportunidade de ouvir. Então, liga pra cá, 62981766951, viu? Você pede a sua canção e a gente vai tocar pra você.

E eu atendo agora o meu irmão Edmilson do Jardim Novo Mundo, que está participando mais cedo hoje, participando comigo, e pediu a canção do grupo Vencedores por Cristo, Cristo é Meu.

Agora tem o pedido do irmão Leoni Barroso, de Manaus. Ele participa e pede a canção bonita aqui do Marcos Antônio. E a canção Sangue do Cordeiro. Tá aí, meu irmão, sua canção, hein? Deus abençoe, obrigado pelo...

Aí você ouviu Marcos Antônio, a canção bonita, O Sangue do Cordeiro. Canção bonita aí na voz do Marcos Antônio, pedido do meu irmão Leoni Barroso, da cidade de Manaus, Amazonas. Antes, teve Carlos de Oliveira e a canção bonita Só o Amor. E abrindo o bloco, Cristo é Meu, com grupo Vencedores por Cristo. Pedido do meu irmão Edmilson, do Jardim Novo Mundo.

Marcelinha cantou bonito a canção da Vizinho. Antes, Como Eu Sou, a voz de Armando Filho aqui na nossa programação.

Falando de paz, falando de Cristo, falando de canções de saudade. A gente vai seguindo com você até as 23 horas, matando saudade, revivendo os bons momentos da música evangélica. E agora eu trago essa aqui pra você, ó. Música bonita dos irmãos Morales, o moço crente no Banco do Jardim.

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E você ouviu aí, Irmãs Leonel, Poço das Águas Vivas. Poço das Águas Vivas é a canção bonita das Irmãs Leonel aqui pra gente recordar. Antes, O Moço Crente no Banco do Jardim, na voz de Irmãos Morales aqui pra você recordar, hein? Coisa bonita, coisa boa. É aqui no programa Louvores para Recordar, onde você recorda lindas e maravilhosas canções.

E você ouviu, e junto comigo, ouvimos juntos, né? Canção bonita aí do pastor, saudoso cantor e pastor Joel Falcão, cantando bonito a canção 100% Mais. Antes, você ouviu Voando Sobre os Montes, na voz do pastor Ivênio dos Santos.

irmão Leonir Barroso, você nunca viu Doutrina? Você nunca viu Louvor de Doutrina? Você vai ouvir agora, viu? Mão de Mills. Tocar um hino bem doutrinário aqui. Porque era assim, né? O programa é Louvores para Recordar. Então eu vou rodar o que era produzido na década de 1970, viu? Isso era produzido naquele tempo. Não vou entrar em pormenores, só vou tocar o louvor. Viu, irmão Ezequiel? Só vou tocar o louvor, viu? Só pra relembrar, tá bom? É isso aí. Vamos trazer então Josué Barbosa Lira, Terra que Mata os Profetas.

Josué Barbosa Lira, Terra que Mata os Profetas, de 1979, viu gente? Para ser mais exato com você, é de 1979 esta canção, gravada pela gravadora Esperança Divina, me parece, viu? Terra que Mata os Profetas, na voz de Josué Barbosa Lira.

62 981 76 6951. Você pode participar comigo, pedir aquela canção que marcou a sua vida e a gente vai tocar pra você matar a saudade, assim como eu vou matar a minha saudade também, porque eu também sinto saudade quando ouço, tá bom? Júnior, a canção é A Igreja Crê no Teu Sangue.

E você ouviu aí a bonita canção, gente. Que linda essa canção. Deus, não, a canção que a gente tocou foi o teu, Pro Teu Caso Tem Jeito, né? Canção bonita do Caleb. Antes teve Júnior e a canção A Igreja Crê no Teu Sangue. Bonita canção aí do cantor Júnior também, pra gente relembrar uma canção... uma canção bonita, uma época bonita da música evangélica.

Leia Miranda e a canção bonita Ser Cristão. Antes, você ouviu 5 pães e 2 peixinhos na voz de Keila.

Você conectado conosco até as 23 horas, você vai ouvir só louvores do passado, só aquelas que marcaram, só aquela canção que marcou época pra você, tá bom? Trago agora pra você... Fui a Ovelha Perdida, Luiz Arthur.

Tá aí, você ouviu aí Luiz de Carvalho, a canção bonita, Atrás Não Volto. Antes, fui Ovelha Perdida, na voz de Luiz Ardura, hein? Um desfile de Luiz aqui agora, né?

62981766951 é o nosso WhatsApp para você participar. Você ouve agora Canção Bonita de Mara Dalila, Mais Perto Quero Estar.

Matheus Jensen cantou Hino da Fé. Hino da Fé, na voz do cantor Matheus Jensen pra você. Jensen, né? Antes, Mais Perto Quero Estar, na voz de Mara Dalila.

0: Obrigado, meu Deus. Que é lindo.
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0: Amém.

E você ouviu Marquinhos e a canção bonita Felicidade, canção bonita do Marquinhos, né? Pra gente alegrar no espírito, matar a saudade aí dos anos de 1990. Ô, Mato Grosso, hein? Saudade dessa época da infância do cantor Marquinhos. Hoje ele é adulto, já canta bonito ainda, né? É isso aí, gente. Um abraço pra você que ouviu, que está ouvindo, que vai continuar ouvindo com a gente até às 23 horas.

Áurea Sepúlveda, Novo Sol, bonita canção da Áurea Sepúlveda. Antes, você ouviu Elite Eliette Zumira e a canção Maior é Deus.

agora tem pra você, Nicolete, lembrando que daqui a pouquinho você vai fazer a oração junto conosco, a oração da fé de encerramento do nosso programa, viu? Agora tem Nicolete e a canção A Fonte.

Tá aí, você ouviu Nicolete cantando a canção bonita A Fonte. Essa canção é bonita mesmo, né? E agora a gente encerra o programa de hoje fazendo a nossa oração da noite, viu? Vem orar conosco neste momento. Feche seus olhos e vamos conversar com Deus.

Querido Deus, amado Pai Celestial, nós adoramos o Teu nome, Senhor. Nós bendizemos o Teu santo nome e nos deleitamos em Tuas promessas, em Tua palavra. Fica, Senhor, conosco. Guia nossos passos, nos proteja, nos livre de todo mal, de todo perigo, e que a mão do Senhor se estenda sobre cada um de nós. Dá-nos, ó Deus, a Tua proteção, dá-nos, ó Deus, a Tua luz, o Teu socorro, a Tua imensa graça, dá-nos, Senhor, o Teu cuidado. Entregamos tudo a Ti neste momento, pedindo que o Senhor nos dê uma noite de bênçãos, uma noite de paz, uma noite de proteção. Que esta noite nos traga aquilo que precisamos e que possamos dormir com segurança, dormir com alegria no nosso coração. Em nome do Senhor Jesus Cristo, nós entregamos e pedimos estas bênçãos. Amém, Senhor. Amém.

Final de programa. Obrigado você que ouviu a gente. Obrigado você que acompanhou a gente aí. Que Deus abençoe você. Despede seu irmão Lucas Afonso, prometendo voltar na próxima programação, se Deus assim nos permitir. Um abraço. Deus abençoe a sua vida, viu? Dorme com Deus, tenha um bom descanso e que Deus esteja com você. Vem aí, Denise Fernandes e o Viajando na Emoção. Fique com Deus e até lá, na paz do Senhor.

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2: Oi, povo de Deus! Oi, meu irmão! Olá, minha irmã! E aí, tá tudo bem com você? Que programação foi essa? Linda, né? Gostou? Que coisa boa! E eu tô chegando! Cheguei! Segura, povo santo! No clima da sua quinta-feira, dia 21 de maio de 2026, está no ar mais um programa Sertanejo Gospel. Que bom que estamos juntos e cumprimentar você com a graça e a paz. Nosso Senhor, que excede todo entendimento, bem estar em sua vida e inundando todo o seu ser em nome de Jesus. Ótima quinta-feira para você ligado com a gente em casa, no trabalho, no campo, nas estradas, nas rodovias, você no seu sítio, na sua fazenda. Oi, criançada. Oi, meninada. Quão bom e suave é que os irmãos vivam em união. Sejam bem-vindos ao nosso programa Sertanejo Gospel. E a partir de agora, uma hora com o melhor da moda, chonada e meia, para você ouvir e louvar, ok? Em nossa emissora, você participa por mensagem de WhatsApp, texto ou áudio, tá? Você pode fazer contato também através do meu Instagram ou TikTok, @IsraelFerreiraLocutor. Já tá me seguindo? Ah, que bom ser seu amigo também nas redes sociais. No programa teremos homenagem para quem faz aniversário. Hoje é um dia especial, é o seu dia, 21 de maio. Vai ter por aqui também Alan e Emerson, John e Luan. Vai passar por aqui também Elisvaldo Nogueira. E para começar bem, aquele convite, vamos meditar na palavra de Deus. O Senhor é minha rocha, minha cidadela, o meu libertador, o meu Deus, o meu rochedo em que me refugio, o meu escudo, a força da minha salvação, o meu baluarte. Salmos 18, verso 2. Meu irmão, minha irmã, assim, nesse verso que nós lemos, destacamos que podemos notar várias características de Deus. Assim como nós lemos nesse verso, destacamos que podemos notar várias características de Deus. Davi diz que o Senhor é sua força, rocha, cidadela, libertador, rochedo, refúgio, escudo, salvação e baluarte. Além disso, quando olhamos para as circunstâncias que estavam diante de Davi, elas eram tão complexas e difíceis que ele não conseguia encontrar resposta em outra coisa senão no Senhor. E essa verdade permeia todos os 50 versos deste Salmo, mostrando que diante da angústia sofrida por Davi nas perseguições, o Senhor era aquele que trazia o castigo sobre seus inimigos e que acalentava seus servos nas dificuldades, trazendo força e paz ao seu coração. Eis o motivo pelo que Davi clama: eu te amo, ó Senhor. E que esse clamor também vem estar em nossos lábios todos os dias de nossas vidas. Você concorda comigo? Então diga amém! Quinta-feira, Sertanejo Gospel está no ar com Gerson Rufino. Calma!

0: Essa é pro Brasil todo cantar a canção e louvor sem mim, Alan e Emerson, 24 horas. Para começar bem a edição dessa quinta-feira, 21 de maio, com a sua audiência em mais um Sertanejo Gospel. Que prazer ter você por aqui, viu? Gente, ainda por hoje teremos Erisvaldo Nogueira.
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3: Cinco e cinco.
4: Assim diz a Bíblia.
5: Na mão de Deus está a alma de todo ser vivente e o espírito de todo gênero humano. Jó capítulo 12, verso 10.
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2: Cinco e sete.
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5: Já voltei, foi rapidinho. Fala pra mim de qual cidade, de qual estado você tá ouvindo o nosso programa, tá? Você pode falar aqui através do WhatsApp da nossa emissora ou então lá na DM, no meu TikTok e no meu Instagram. Israel, tô te ouvindo aqui de tal cidade. Pode falar, fica à vontade. Arroba Israel Ferreira Locutor. Esse bloco tem Danilo Cias, Deus cuida de mim.

0: Fábio Alves, Deus vai te ajudar, amém, eu creio nisso. Erisvaldo Nogueira, uma nova história é o que Deus tem para a sua vida. Deixe que você permita que Ele seja o Senhor dos seus dias, amém. Gente amiga, John Luan vai chegar daqui a pouquinho cantando em nosso Sertanejo Gospel. Eu vou pro intervalo, tá? E eu volto com a sua participação, fica aí.
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4: Com efeito, passa o homem como uma sombra. Em vão se inquieta. Amontoa tesouros e não sabe quem os levará. Salmo 39, verso 6.
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0: Dicas de saúde. Alho, purificador do sangue. O alho purifica o sangue, atua sobre as mucosas do nariz, da garganta e dos pulmões. Desinfeta todo o organismo e funciona como antibiótico para combater infecções. Para quem tem o organismo enfraquecido, principalmente os idosos, consumir durante as refeições um dente de alho bem amassado com uma cenoura. Isso previne doenças mais graves. Dicas de saúde.
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2: Cinco e vinte.
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0: Estamos de volta com o melhor do mundo sertanejo gospel.
5: Que bom que estamos juntos partilhando mais uma quinta-feira. Calendário que me dizendo que é 21 de maio, é o seu dia. Edith, que tá, parabéns pra você nessa data querida. Muitas felicidades, muitos e muitos anos de vida. Que o Senhor te abençoe, te dê santidade. Muitos anos de vida, muitas felicidades. Parabéns, meu irmão. Parabéns, minha irmã. Feliz nova idade. E que essa data se repita assim, ó, por muitos e muitos anos, tá bom? Gente, hoje é o Dia da Língua Nacional, Dia Mundial para o Desenvolvimento Cultural, Dia do Profissional de Letras, é dia também do afiliado. Já que você faz aniversário hoje, em sua homenagem tem Gabriel Brito, Perfeito Amor.

0: ouve mais por aí, aquelas que você quase esqueceu. Então aumente o volume do rádio, você ligado conosco em casa, no seu local de trabalho, aumente o som para louvar, para adorar a Deus. E agora tem participação chegando. Alô, Miguel, é o Miguel que vai participar conosco, filho do irmão Wagner, tá lá na Bahia. Fala aí, Miguel.
1: Senhora, irmãs, aqui é o Ferreira.
0: Paz do Senhor.
1: Eu sou Miguel daqui de Ubaitaba. Eu quero pedir o hino da harpa, o número 24, Poder Pentecostal.
0: Linda canção.
1: Eu ofereço pro meu irmão, pro meu pai, pra minha mãe e eu.
0: Olha o Natan falando. Amém, Deus abençoe, família abençoada. Sempre, sempre acompanhando o nosso programa, nosso irmão Wagner e toda a família. Irmão Wagner, a esposa Solineide, os filhos Miguel e Natan. Vamos cantar hino da harpa, então. Hino de número 24. Pega aí tua harpa. Vamos cantar junto. Poder Pentecostal. Achou aí? Então vamos cantar. Obrigado. Obrigado, Miguel. Obrigado pela participação, tá? Aqui, ó. Cantar, hino da harpa, Poder Pentecostal. Solte a voz e cante.

0: Quarta Dimensão, tá aí o conjunto Voz da Verdade, canção linda demais. Ouvimos Shirley Carvalhais, Faraó, o Deus, e abrindo a sequência nós tivemos Lindo Hino da Harpa Cristã, Poder Pentecostal, hino de número 24, atendendo a participação do Miguel, lá de Ubaitaba, na Bahia. Mais uma vez, obrigado, Miguel, obrigado pela audiência. Chegando o último intervalo do programa, já já eu volto com você para a última sequência de clássicos da música evangélica aqui no programa Matando Saudade, nesta quinta-feira abençoada. Não sai daí. O intervalo, você já sabe, é o intervalo mais rápido do rádio. Volto já para a última sequência.
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4: Bem-aventurados os que choram, porque serão consolados. Mateus 5:4.
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0: De volta com você. Agora para a última sequência de clássicos da música evangélica nesta quinta-feira abençoada. Tempo passa rápido demais, né? Última sequência já. Eu quero mandar abraços para as costureiras. Alô, costureiras, sempre conosco, acompanhando a nossa programação lá em Santa Catarina, lá em Blumenau, a Andréia, a Erundina, ouvindo a nossa programação, em Guabiruba, a Nilci Magalhães, todas as costureiras em Santa Catarina acompanhando a nossa programação, recebam o nosso abraço, o nosso carinho. No Rio Grande do Sul, Everton, conosco. Forte abraço, meu irmão. Que Deus abençoe. Família Bach, também no Rio Grande do Sul. Sempre, sempre acompanhando a programação. Forte abraço. Abrindo a última sequência, tem J. Neto. O nome. Medite na letra desta canção.

0: Ventos de Avivamento, tá aí a comunidade internacional de Nova Iguaçu, Rio de Janeiro, Zona Sul do Rio de Janeiro. Canção linda demais. Ouvimos antes, Derrota Não É Coisa de Cristão, Thalita cantou pra gente. Abrindo a última sequência, o Jota Neto, O Nome. E assim finalizamos o nosso programa Matando Saudade, edição de quinta-feira, 21 de maio de 2026. Eu sou grato a Deus pela oportunidade de ter estado aqui com você, fazendo essa viagem no tempo, fazendo essa viagem através do mundo da música evangélica. Sou grato a você pelo carinho, pela audiência, pela participação. Muito obrigado de coração. O programa Matando Saudade volta, se Deus quiser, amanhã, sexta-feira, com clássico e sertanejo neste mesmo horário, nesta mesma rádio. Forte abraço, fiquem com Deus e até amanhã, na doce e gloriosa paz do Senhor Jesus.
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3: Sete e três.
4: Assim diz a Bíblia.
5: Pelo que sinto prazer nas fraquezas, nas injúrias, nas necessidades, nas perseguições, nas angústias por amor de Cristo. Porque quando sou fraco, então é que sou forte em Cristo. 2 Coríntios 12:10.
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3: Sete e cinco.
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4: Assim diz a Bíblia.
5: Quem nos separará do amor de Cristo? Será tribulação, ou angústia, ou perseguição, ou fome, ou nudez, ou perigo, ou espada? Livro de Romanos, capítulo 8, verso 35.

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1: Sete e sete.
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0: você que está aqui nessa noite. 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
1: Olá, graça e paz a todos. Sejam bem-vindos a mais um programa Cristo é a Resposta. Clama por respostas e se ouvem muitas vozes tentando acalmar o coração dos homens, mas há uma só voz a ser ouvida, reconhecida e autêntica, a voz do Filho de Deus, Jesus Cristo, Senhor e Salvador de todos os homens.

0: Chegamos! Graças ao bom Deus, chegamos nesta super quinta-feira. Meu Deus do céu, gente, quinta-feira já? É, mais uma quinta-feira que Deus concede pra gente. Nós somos alegres, né? Por isso, por poder viver mais um dia, por termos mais um dia para aproveitar ao máximo aí, né? Dia frio em Curitiba, né? Dia frio, comentávamos há pouco aqui, as temperaturas. Estamos no momento em Curitiba com 6 graus. Coisa linda, viu? Coisa linda. Linda pra quê? Pra ficar debaixo da coberta, linda pra trabalhar. Não vamos reclamar do frio, né, gente? Não vamos reclamar. Vamos aproveitar o dia de hoje. E temperatura máxima por aqui deve chegar na casa dos 23 graus. Grande variação aí, né? 6 graus para 23. E eu quero saber lá em Cerquilho como é que tá, pastor Ademar Lara. Tá frio aí? Tá debaixo da coberta, pastor?
1: Bom dia, graça e paz a todos os nossos queridos ouvintes. Não, não. Já era. Deixa eu ver a hora que nós levantamos aqui. Era 6. Não.
0: 6 para as 8 da manhã?
1: 7 horas, né? Era 7 horas, graças a Deus. Graças a Deus tivemos um sono tranquilo.
0: Que bênção.
1: Um sono gostoso, um sono que revigora, restaura nossas forças, né? É mais um dia de jornada. E a jornada nossa começou com oração já antes, né?
0: Claro.
1: Vamos agora, no programa agora, fazer uma oração de gratidão a Deus e também pedir, né? Para que ele continue ao nosso lado aqui. Precisamos da companhia do Senhor para fazer o melhor para todos, né? Principalmente para ele, Pai, Filho e Espírito Santo, se alegrem naquilo que vamos fazer. Meu bom dia ali para Maria Aparecida, lá do Embu das Artes. Chegou o primeiro que chegou hoje, viu, André?
0: Aí.
1: Chegou aqui. Então, vamos ver quem mais chega aqui. O Celso lá em Praia Grande também. E os demais vão chegando aqui lentamente e vão, né? Você que me ouve aqui, dá uma alôzinha para nós, né? Olha, eu estou ouvindo o programa. A gente manda um bom dia para você. Vamos orar então. Pai querido, em nome de Jesus, nós te agradecemos do fundo do nosso coração, por nós podermos, junto contigo, Pai, junto com o Espírito Santo, junto com Jesus, junto com a Trindade, proclamarmos o teu reino que virá e o teu reino que não terá fim. Por toda a eternidade, nós vamos viver contigo. Todos aqueles que perseverarem até o fim serão salvos desse Jesus. E que nós possamos perseverar, que nós possamos, ó Deus, nos esforçar a cada dia, Senhor. A palavra de Deus diz assim: socorri um que é esforçado. Quanto mais nós nos esforçamos em todas as áreas da nossa vida, mais socorro de Deus vem. Ó Deus, para que a gente cumpra a nossa missão, para que a gente cumpra o roteiro da nossa vida que foi estabelecido por ti antes de nós nascermos. Assim, Pai, te agradecemos e pedimos a tua bênção na vida de todos os nossos ouvintes e toda a família Cristo é Resposta, em nome do Pai, do Filho e do Espírito Santo. Amém e amém, graças a Deus.
0: E vamos decolar e celebrar a vida, esse presente maravilhoso do Senhor Jesus para nós, presente realmente sem igual, né? Sem a vida, o que que você faz sem a vida, né? Não faz nada, né, pastor Ademar Lara?
1: Olha, sem vida, quer dizer assim, sem vida espiritual ou sem vida mesmo?
0: Olha, sem os dois, viu? Sem as duas, sem a vida, a vida, como é que eu coloco, material aqui? Não é material, né?
1: A vida espiritual, a vida física humana,
0: vida física.
1: Essa aí, sem Jesus, já está destinada a sofrer só, né?
0: E sem a vida física, esqueça, né? Você não tem mais plano nenhum, né, pastor Ademar Lara?
1: Olha, o Jarbas que eu diga, ele sempre tem um plano, viu?
0: Ele tem, né?
1: Ele sempre tem um plano. E se a gente continuar falando sobre isso aqui, ele já vinha aqui dar o palpite dele, né? Mas deixa, fica lá dentro, sentadinho lá. Tá frio, né? Fica aí. Tá bom, vamos então.
0: Vamos decolar.
1: Agora a nossa decolagem, né?
0: Isso. Aperte os cintos, se a gente na poltrona. E vamos lá pra cima, gente. Celebrar a vida.

Senhoras e senhores, sejam todos bem-vindos. Por favor, apertem seus cintos, pois decolaremos em alguns instantes. Obrigada.

0: Senhoras e senhores, decolamos com sucesso. Sintam-se livres para acomodar-se confortavelmente. Desejamos uma boa viagem.
1: E nós decolamos ao som dessas lindas canções, desses belíssimos louvores aqui, né? A Leonor passou por aqui, cantou Bendito Seja o Senhor. Também passou por aqui o grande coral evangélico cantando Graças Dou por Essa Vida. E abrindo o nosso Cristo é Resposta, ouvimos aqui Bem de Manhã. Esse louvor abençoadíssimo, tocando aqui já o nosso coração, né, Pastor Demar? Pastor Demar Lara.
2: Olha, lindas canções, né? Eu acredito que você que está nos ouvindo, você deve ter gostado, né? E glorificado a Deus, né? Porque os hinos não são só para o nosso enlevo espiritual.
1: Não.
2: A nossa alegria, mas é para adorar a Deus, né? Adorar a Deus. E vamos adorar a Deus agora? O pastor Cornélio Augusto está aqui. O que que é? Tá.
1: Oi, senhor Jarbas. Bom dia.
3: Meu bom dia pro senhor.
1: Bacana, o senhor tá muito sério hoje.
3: Bom dia pro senhor. Hoje eu estou que nem disco de vinil enroscado.
1: O que? Como assim?
3: Bom dia. Bom dia. Bom dia. Desenroscou agora.
1: Ai, meu pai.
3: Quem está falando do outro lado da linha aí? Por favor, identifique-se com o crachá.
1: Aqui, ó, o crachá está pendurado aqui, ó.
3: Deixa eu chegar mais perto.
1: Olha aqui, ó.
3: Eu estou com um pouquinho de dificuldade na vista.
1: E
3: eu entrei no. Eu fui no susto. No susto. E o susto vai marcar para mim uma consulta médica do oftalmologista.
1: Ah, é? Aonde vai consultar?
3: Eu vou marcar hoje, só vai atender eu em novembro. Eu sou, irmão, coisa feia, viu? Que demora, né? Maio, junho, julho, agosto, setembro. Nossa!
1: Nossa, Jarbas, mas lá não tem privilégios, não, para os deputados federais, não?
3: É que na verdade, ó, irmão, o dinheiro que é pra isso, eu guardei no meu cofrinho.
1: Meu,
3: é melhor deixar guardado no meu cofrinho do que gastar com um médico, né? Então eu vou pro SUS, né? O susto. Você chega lá, é um susto, meu Deus.
1: Eu concordo, viu, seu Jarbas? É um susto cada vez que vai lá, né?
3: Isso, exatamente. Bom dia para todas as minhas fãs e meus fãs. Eu vou deixar o pastor Cornélio Augusto falar agora, porque é muito importante o que ele vai fazer, ler a Bíblia, né?
1: Isso.
3: Ler o Salmo, o que? 125 hoje,
1: 125, é isso? Exatamente.
3: Então, vamos então. Vamos ouvi-lo e daqui a pouco eu voltarei para vós. Tchau.
1: Tá certo, voltarei para vós. Olha só,
2: Deus,
1: tá culto ele hoje.
2: Ele levantou com o risco, com o disco de vinil enroscado. Vamos lá então, o Salmo 125 para você é um cântico de confiança que assegura a proteção divina inabalável àqueles que depositam sua fé em Deus. Compara os fiéis, isso é, os cristãos, todos nós, há um monte de Sião, firme e seguro, que promete que mesmo em tempos de crise, a justiça prevalecerá e o Senhor protegerá seu povo para sempre. O Salmo 125 é um convite a confiar na soberania de Deus em tempos difíceis, garantindo que a justiça de Deus prevaleça sempre, não importando as circunstâncias ao nosso redor. Então vamos ouvir então nosso amigo pastor Cornélio Augusto e daqui a pouco a gente volta aqui com hinos especiais aí para você, tá bom? Bom dia lá para a Edneia também, que está ligada conosco, bom trabalho para você, tá bom? E deixa eu ver quem mais que chegou por aqui, o pessoal vai chegando lentamente. Bom dia para Silvia, bom dia para Suzy, para Cecília, enfim, o pessoal tá chegando lentamente, tá bom? Vamos lá.
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5: Salmo 125. Os que confiam no Senhor são como o monte de Sião, que não se abala, firme para sempre. Como em redor de Jerusalém estão os montes, assim o Senhor em derredor do seu povo, desde agora e para sempre. O cetro dos ímpios não permanecerá sobre a sorte dos justos, para que o justo não estenda a mão à iniquidade. Faze o bem, Senhor, aos bons e aos retos de coração. Quanto aos que se desviam para sendas tortuosas, levá-los ao Senhor juntamente com os malfeitores. Paz sobre Israel.
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0: Obrigado, pastor Cornélio Augusto, trazendo para nós o Palavra Falada nesta manhã. Amanhã de volta, né, com mais um salmo pra gente aqui. E agora a gente vai ouvir mais louvores, mais canções belíssimas que vão tocar teu coração aqui também no nosso Cristo é Resposta, né? Olha só. Vamos lá, pastor Ademar Lara.
1: Bem, um bom dia também lá pra nossa irmã Licinha, a irmã Licinha, lá de Indau, Santa Catarina. Tá muito frio, irmã Licinha? Deve estar, né? Um abraço meu da pastora Jussara para você, tá bom? E vamos continuar em oração, hein? Muita oração. Bom dia também pro Carlos e Eliana aqui lá na... Não, Laranjal Paulista, né? Não. É Brinquedolândia Paulista.
0: meu Deus. Nada de laranja por lá, pastor?
1: Não.
0: Tá certo. Então, bom dia pro Carlos, bom dia pra você, querido ouvinte, né?
1: Bom dia aqui especial, viu, Adelimar? Lá pra Tietê, a cidade de Cornélio Pires, né? E nosso irmão Juliano Esquincarel está ali ouvindo a programação. Eu não sei se ele tá sozinho lá ou não, né? Mas um bom dia para ele. Ele é a primeira vez que ele sintoniza o programa. E que seja, que ele sintonize outras vezes tantas, né? E para ouvir aí o melhor de Deus para o coração dos nossos queridos ouvintes. Também, deixa eu repetir aqui o Carlos agora que entrou aqui, o Carlos Galeana, né? Um bom dia lá para Brinquedolândia Paulista. Abraço aí para você, capelão.
0: Ah, meu pai do céu, tá certo, né? Vamos lá então, bom dia para você, querido ouvinte que se liga aqui conosco. Se é a primeira vez que você está ouvindo, seja bem-vindo, seja bem-vinda aí, né? Saiba que é uma alegria para nós ter você conectado aqui na Paraná Gospel, ouvindo a gente. Eu espero que você volte outras vezes, tá? Nós estamos aqui todos os dias, todos os dias, de segunda a sexta-feira, na verdade, né? De segunda a sexta-feira, das 8 às 10 da manhã. E em reprise, das 18 às 20 horas, ou das 6 da tarde às 8 da noite, e também aos domingos, do meio-dia às 2 da tarde, né? Você pode ouvir o Cristo é Resposta aqui em reprise na Paraná Gospel, tá bom? E se você quiser participar conosco, de repente é a primeira vez que você está ligado e quer mandar seu alô pra gente aqui, dizer aí que é a primeira vez que você está conectado conosco, mande sua mensagem no 15 99733-2711, tá bom? Se não é a primeira vez que você está ouvindo a gente e você quer participar, claro, a sua participação sempre é muito bem-vinda, viu? Sempre muito bem-vinda para pedir aqui a sua canção, para fazer o seu pedido de oração, né? E daqui a pouquinho, falando em oração, daqui a pouquinho nós teremos a oração da fé e nós vamos orar juntos aqui com você e por você, tá bom? Vamos lá então?
1: A primeira canção aqui eu vou mandar lá para Silvia, que já chegou, mandar lá para nossa irmã Maria Aparecida em Embu das Artes, e mandar também lá para Tietê, lá para o Juliano Esquincarol e a Suelen, que é a esposa dele, né? Eu cuido de ti, olha só, Amanda Vanessa vai cantar para Jesus, né? E nós vamos prestar bem atenção, não só na melodia, mas na letra, principalmente, que a letra é o carro-chefe da música, né? É isso, Adelino, você que é música aí.
0: É isso aí, a
1: letra, pode ter uma melodia bonita, mas se tiver uma letra ruim...
0: Não, aí complica o negócio, né?
1: mas essa aqui é muito, muito boa mesmo, e outras mais que vão rodar na sequência, né? Até o Fernandinho tá aqui hoje, bom dia, Fernandinho. Bom dia também, Felipe Rodrigues. E também a Aline Barro, meu Deus. Isso é tudo obra do Jair Passarinheiro, viu, Ademar?
0: Então, pastor.
1: Eu acho que ele mandou o jatinho pegar esse povo aí. Agora que eu tô vendo daqui. Agora que abriu a portinha da porta cantina ali, ó. Bom dia pra vocês aí. O que tem aí hoje? Café com leite, pão com manteiga, mamão, banana... Iogurte.
0: Rapaz, olha aí que beleza.
1: O Jarbo tá chique, hein?
0: Tá chique.
1: maçã.
0: Daqui a pouco ele tá também na choradeira, viu, pastor? Ah, por que custou muito caro? Não sei o quê.
1: Não, vai chorar aqui. Vamos então dos hinos especiais agora aqui, ó.
0: Vamos sim, aumenta o volume, querido ouvinte, que a Amanda Vanessa vai cantar pra gente essa linda canção aqui, ó. Eu cuido de ti.

0: Glória a Deus.
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2: Maravilha! Lindas canções que nós curtimos aqui. Aline Barros cantou Sonda Me Usa Me. Passou por aqui também o Felipe Rodrigues cantando Meu Provedor. Também tivemos a participação aqui do Fernandinho cantando Grandes Coisas. E abrindo esse bloco, ouvimos com Amanda Vanessa Eu Cuido de Ti. E agora vem chegando a Silvia. A Silvia trazendo para nós uma pequena reflexão com uma grande mensagem, pastor Ademar Lara.
3: Exatamente, ela vai falar da a rocha que sustenta a família. Exatamente, só a rocha mesmo para sustentar, né, Olha?
2: É verdade.
3: Para manter a família unida, para manter a família junto, a família junto, assim, no sentido, em todos os sentidos, né?
2: Sim.
3: Não só espiritualmente, como materialmente, emocionalmente, enfim, né? Vamos ouvir, então, ela traz aqui com ela também aqui hoje, a Estila, né? E o Anderson Freire, que vai cantar na sequência, Primeira Essência, Primeira Essência. Vamos lá, então.
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4: Graça e paz, bom dia a todos. Mais uma quinta-feira aqui juntos. Esse mês é o mês da família. E minha reflexão vem, a rocha que sustenta a família. Esse é o tema desta manhã. Aqui na Rádio Cristo é Resposta, nós queremos te ajudar a construir algo que dure. Hoje em dia, as pessoas investem tanto na aparência das casas, móveis bonitos, tecnologia, segurança, mas esquecem de investir naquilo que segura as paredes quando a tempestade da vida chega. O Salmo 127, no versículo 1, nos dá o segredo de uma família inabalável. Se o Senhor não edificar a casa, em vão trabalham os que edificam. Eu te pergunto hoje, quem é o arquiteto do seu lar? É você? Com seu esforço próprio? Ou é Deus? Muitos pais e mães que estão me ouvindo nesta manhã, agora estão exaustos, trabalham de sol a sol para dar o melhor para os seus filhos. Mas parece que a paz nunca entra pela porta. Isso acontece porque o esforço humano, por maior que seja, tem um limite. Sem a bênção de Deus, a gente constrói sobre areia. Edificar a casa no Senhor não é apenas colocar um quadro com um versículo na sala. É ter um altar de oração. É decidir que regras daquela casa não são as regras da internet ou do mundo, mas a vontade de Deus. Quando Jesus é o alicerce, podem vir os ventos da crise financeira, as chuvas da enfermidade ou o furacão dos desentendimentos. A casa não cai, porque está firmada na rocha. Como está o clima da sua casa hoje? Existe silêncio? Briga, ou cada um vive no seu próprio mundo dentro do quarto? Nunca é tarde para mudar o projeto da sua família. Se você percebe que tentou construir tudo sozinho até aqui e está cansado, entregue a planta da sua vida para o Espírito Santo agora. Convide Jesus para entrar na sua sala, na sua cozinha, no seu quarto, dos seus filhos. Faça da sua casa um lugar onde a presença de Deus se sente no ar. Família não é uma instituição falida, como o mundo diz. Família é um projeto de Deus que Ele quer restaurar hoje através da sua vida. Amém? Talvez essa reflexão esteja sendo um pouquinho forte para nos ouvir, mas é a realidade que estamos vivendo hoje em famílias. Mas nesta manhã eu quero orar ao Senhor. Senhor, eu levanto minhas mãos agora em direção a cada rádio, a cada celular. Visita lar desses ouvintes, que toda a discórdia saia e que a tua paz, que excede o entendimento, entre agora, edifica as famílias, cura os casamentos e protege os filhos. Em nome de Jesus. Essa é a minha oração que eu falo, que eu coloco nesta manhã, que eu oro, Pai. E também quero colocar aqui a minha família, a minha casa também, Pai. Edifica, Senhor. Edifica as nossas famílias, Pai. Em nome de Jesus. Que todos tenham uma linda quinta-feira.

0: Obrigado, Silvia, trazendo pra gente essa pequena reflexão com a grande mensagem e essa canção bonita demais aqui da Ishla e o Anderson Freire cantando Minha Casa, Primeira Essência, né? Bom demais, bom demais. E agora, minha gente, nós vamos fazer aqui um momento de oração pelo nosso país. Todos os dias nós temos aqui no Cristo é Resposta esse momento de oração pelo nosso Brasil. É o momento da oração Salve o Brasil. Pastor Jussara Lara vem chegando para nós falarmos com Deus então. Convido você para não só ouvir, mas participar também desse momento. Pastor Jussara Lara, o microfone é seu. Vamos orar.
1: Pai de amor e misericórdia, nós te agradecemos pelo teu amor, pelo teu cuidado, pela tua infinita graça que tem nos alcançado, nos redimido e nos dado novas oportunidades em Cristo Jesus. Apresento aqui, Senhor, as nossas vidas no seu altar, pedindo, Senhor, tem misericórdia da nossa nação. Entregamos o Brasil nas tuas mãos. Desde já nós te louvamos pelo privilégio de nascermos numa nação tão linda, tão rica, Senhor, com um povo tão maravilhoso, Pai. Nesta terra, tudo que se planta dá, temos um clima maravilhoso e nós te louvamos e te agradecemos por isso. Mas precisamos ainda da sua ajuda, Pai, apesar de tantas bênçãos, de tantos recursos. Nós precisamos, Senhor, que tu nos direcione como todas as políticas de governo dessa nação. Precisamos de homens, de mulheres, de pessoas tementes a ti, em posição de autoridade desta nação, Senhor, porque sem a tua direção, todos os recursos têm se esvaído, Senhor, têm sido drenado para outras finalidades que não seja o bem do povo brasileiro, Pai. Por isso nós pedimos, ó Deus, dá-nos a tua direção. Nós queremos o teu governo sobre a nossa nação, porque quando tu governares, os homens que estão sobre nós, com posição de autoridade, desta forma, somente desta forma, será possível essa nação ser governada com justiça e equidade. Por isso nós te pedimos, Senhor, que tu estejas mudando o coração de todas as autoridades sobre nós constituídas, Senhor. A tua palavra nos diz que tu move o coração do rei para o lado que tu queres. Senhor, assim como tu endureceu o coração de Faraó no Egito, nós cremos, ó Pai, que tu podes transformar o coração das autoridades da nossa nação, fazendo com que eles se prostrem perante ti e busquem em ti a direção e sabedoria e discernimento para que a nossa nação venha a ser governada com justiça e equidade. E somente dessa forma que nós cremos que seremos direcionados pela tua mão e pela tua presença, que venha sobre nós o teu reino e que seja feita a tua vontade na nação brasileira. Guarda-nos, protege-nos, guia-nos, Senhor. Dá-nos sabedoria para que saibamos votar como convém. Abre o nosso entendimento, Pai, e também, Senhor, traz à tona todas as mentiras que estão escondidas através de manobras jurídicas, de manobras de narrativas, de manobras políticas, ó Pai, traz à tona. Nós queremos que sejam expostas todas as vergonhas da nossa nação, todas as vergonhas das autoridades que estão em posição de autoridade nessa nação. Ó Deus, toca no coração deles e traz tudo à tona, tudo aquilo que está escondido, para que todos nós possamos ver e compreender as coisas que estão acontecendo. Pedimos a tua direção e o teu entendimento para que a nossa nação venha viver os teus planos e os teus propósitos. É o que nós te pedimos, em nome de Jesus. Amém.
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0: Obrigado, pastora Jussara Lara, orando conosco pelo nosso Brasil. E agora nós vamos ouvir aqui uma parceria muito boa, né? E da dona Yaya e hoje da pastora Jussara, né, pastora Demar Lara?
4: Isso, a composição dela, né? E junto com a dona Yaya. Então vamos ouvir então uma canção que fala sobre memórias, E é uma canção em italiano, né? Os italianos aqui estão ligados conosco, vão ouvir então essa canção aqui da pastora Jussara Lara. Vamos ouvir, depois a gente volta aqui com a mensagem pastoral dessa quinta-feira, e está muito boa novamente. A nossa irmã Guedes, lá de Pomerode de Santa Catarina, ela está aqui e vai falar da palavra de Deus.
0: É isso aí, fique ligado para não perder, né, esse momento importantíssimo aqui da palavra do Senhor Jesus. Aumenta o volume aí, vamos curtir essa canção.

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2: E aí, gostou? Gostou da parceria da Dona Iaiá e a pastora Jussara Laura? Eu curti, hein? Gostei mesmo dessa canção. Memórias. Memórias. Linda canção aqui que nós curtimos. E se você quiser ver essa canção de novo, ver não, ouvir essa canção de novo, você pode visitar o canal do pastor Ademar Lara lá no YouTube. Já tá lá, pastor?
3: Já está lá, sim.
2: Olha aí. Que maravilha. Então visite lá o canal do pastor Ademar Lara no YouTube, que você vai poder ouvir de novo essa música e outras também, viu? Além de mensagens, um conteúdo sempre muito relevante para você.
3: Dado na palavra de Deus, né? Essa composição aí que a pastora Jussara Lara fez, está baseada lá em Lamentações, capítulo 3, versículo 21. Então, você vai lá, você vai conferir então o que Deus deixou para nós, né? Coisas escritas aí há mais de 3 mil anos, está fazendo o mesmo efeito hoje. Essa é a palavra de Deus, viva e eficaz. Muito bem, agora nós vamos para a mensagem pastoral. A Guedes já está aqui. E o que ela vai falar mesmo, Adriano?
2: Ela vai falar que Jesus...
3: Falar o quê?
2: Como é que é o tema?
3: O quê?
2: Vindo para a sua noiva, pastor Ademar Lara.
3: Ah.
2: Jesus está vindo para a sua noiva, esse é o tema.
3: Então... E lá atrás quem é aqui para cantar depois?
2: Lá atrás também aqui... Deixa eu ver. Quem? Ah, é isso mesmo, Sérgio Sass, pastor.
3: Sérgio Sass, Sérgio
2: Sass. Beleza.
3: Tá bom, vamos lá então, vamos ouvir então. Presta atenção aí.
2: Sim, Guerda. Aumenta o volume aí, meu povo, para ouvir aqui a nossa querida irmã. Então, Guerda, seja bem-vinda aqui ao programa Cristo é a Resposta mais uma vez, minha irmã. É isso aí, vamos lá.

Graça e paz, queridos ouvintes do programa Cristo é Resposta. Hoje é dia 14 de maio de 2026 e em nossa mensagem falaremos: Jesus está vindo para sua noiva. Conhecimento extraído do livro de David Dyer, De Glória em Glória. Jesus está vindo para sua noiva. Está vindo para aquela com a qual irá se casar. Isto nos fala de uma grande intimidade. Cantares 1:4 diz: O rei me introduziu nas suas câmaras. Mas que câmara é esta? É o seu escritório? Poderia ser a sala do seu trono? Não, é o seu quarto de dormir. Esta figura de linguagem nos fala de uma intimidade sem igual. É o uso de uma linguagem humana para descrever nossa futura união espiritual com Cristo. Lá não haverá segredos, não haverá nada escondido ou encoberto. Quando a Bíblia fala do matrimônio de Adão e Eva, o primeiro casamento, a Bíblia fala que estavam nus e não se envergonhavam. O que isto significa para nós? Isto se refere ao assunto que estamos abordando. Fala de estarmos completamente sem cobertura, isto é, que tudo está inteiramente aberto e exposto à luz do dia. Apesar daquele estado de nudez, eles não estavam envergonhados, isto é, porque eles não tinham nada a esconder. Todavia, quando eles pecaram, o grande conforto de abertura e transparência desapareceu. Por causa do pecado. Subitamente eles sentiram um impulso de se cobrir e de se esconder. E você? Você se sentirá confortável com tal intimidade com Deus? Quando ele vier, você se sente feliz de aprender que ele conhece tudo sobre você, todos os seus atos, seus pensamentos, suas palavras? Você está vivendo hoje nesse mesmo tipo de transparência e intimidade com ele? Você confessou tudo? Você trouxe tudo à luz dele para que ele pudesse examinar e julgar? Você está diariamente vivendo nesse tipo de nudez espiritual com ele? Se não estiver, então você será envergonhado na sua vinda. 1 João 2:28 diz: Filhinhos, agora pois permanecei nele, para que quando ele se manifestar, tenhamos confiança e dele não nos afastemos envergonhados da sua vinda. Então, como você se sentirá? Irá se afastar, embaraçado, irá querer se esconder? Você estará cheio de medo de encontrá-lo, sabendo que tudo será exposto? Muitos cristãos insistem e estão esperando ansiosamente pelo dia da sua volta. Eles gritam, cantam, oram pela sua chegada. Contudo, quando o céu se abrir e ele começar a aparecer, muitas dessas pessoas correrão a procurar um lugar para se esconder. Subitamente se darão conta de sua verdadeira condição interior. O pecado que estiveram escondendo deles mesmos e também dos outros rapidamente se tornará óbvio. Qualquer representação na igreja, o fingimento de estar no estágio espiritual superior ao que realmente estão, será salientado. Totalmente salientado, totalmente à luz da sua face. Isaías 33:14 diz: Os pecadores em Sião se assombram, o tremor surpreendeu os hipócritas. Estes são aqueles que procurarão um lugar para se esconder. Não haverá pilhas de ouro e prata esperando para serem gastos na Nova Jerusalém. Não haverá necessidade de dinheiro. Não haverá lojas nas quais possamos gastar e nem produtos que possamos comprar. Não haverá ninguém tentando usar as necessidades dos outros para se enriquecer. Não haverá ninguém que tenha necessidade ou alguém que esteja ansioso para ter mais do que o outro. De fato, não teremos necessidades do que quer que seja. O próprio Deus será tudo o que queremos ou precisamos ter. Lá ninguém precisará ou desejará diversão. Só iria nos distrair da presença maravilhosa de Deus. Não estou dizendo que não haverá prazer de qualquer espécie. Na verdade, estou bem certo que estar com Jesus será a experiência mais agradável que alguém possa imaginar. Seguramente em sua presença há plenitude de alegria, à sua destra delícias perpetuamente, conforme Salmo 16:11. É que estes prazeres serão diferentes, serão espirituais e não terrestres. As coisas e prazeres desta terra, às quais estamos tão desesperadamente apegados, serão nada para nós.
e até hoje são nada em comparação com o que Deus tem para dar. É nosso privilégio hoje ter uma degustação ou uma pequena amostra dessa realidade espiritual. Aqui e agora podemos abandonar o nosso apetite por prazeres terrestres, sensuais e aprender como saborear Deus. Paulo fala em Romanos 8,18: Porque para mim tenho por certo que o sofrimento do tempo presente não são para comparar com a glória por vir, a ser revelada em nós, a revelação dos filhos de Deus. Lemos juntos também 1 Coríntios 2,9: Nem olhos viram, nem ouvidos ouviram, nem jamais penetrou no coração humano o que Deus tem preparado para aqueles que o amam. Amém? Vamos aguardar ansiosamente em oração a vinda de Jesus. Com uma vida reta, sem mentiras, aquele dia da sua grande vinda. Vamos orar? Senhor nosso Deus, cada dia chegamos mais perto do grande dia da tua vinda. Prepara-nos, transforma-nos, conforme a tua vontade, e que naquele dia nós nos encontramos limpos como o Senhor é limpo, puros como o Senhor é puro, e que possamos nos aproximar de Ti e receber mais de Ti e da Tua glória. Queremos pertencer aos céus dos céus, fazer parte do Teu reino, honrar o nosso Rei. Nunca tivemos um Rei antes. Ensina-nos as reverências para um Rei tão poderoso e mais importante do mundo. Ó Senhor, venha. Venha, Maranata, vem, Senhor Jesus.

0: Obrigado, Gerda, trazendo para nós aqui a mensagem pastoral e essa linda canção que nós curtimos com Sérgio Sás, né? Sérgio Sás cantando Somos a Noiva. É, quinta-feira que vem, a Gerda volta com mais uma linda mensagem pra gente. E agora nós vamos fazer juntos a oração da fé, pastor Ademar Lara.
1: Vamos sim, vamos orar. Há muitas pessoas doentes, enfermos, que precisam das nossas orações. Vamos orar, me acompanhe nesse momento. Pai, muito obrigado pelo teu amor, Senhor, e pela tua misericórdia. Te agradecemos também, meu Deus, porque o Senhor permite, mas cuida dos teus filhos. Senhor Deus, em nome de Jesus, nós pedimos que o Senhor visite agora todos aqueles que são inscritos em nossos livros de orações aqui do Cristo é Resposta, também das guerreiras intercessoras e também da Lagoinha, Senhor. Tenha misericórdia dos nossos ouvintes que estão ligados conosco. Se alguém porventura está doente, está recebendo essa oração intercessória. Assim eu oro, em nome do Pai, do Filho, do Espírito Santo. Amém e amém, graças a Deus.

0: Muito bem, minha gente, agora nós vamos juntos para o Tocando Corações, esse bloco bonito que o Jarbas Passarinheiro capricha, né, pastor Ademar Lara? Trazendo aqui cantores, bandas, trazendo uma série de convidados aqui maravilhosos, né? E hoje não é diferente, né, pastor? Hoje não é diferente, o Jarbas caprichou aqui.
1: Ele teve que buscar esse povo aí com um Boeing 747, porque no jardinho dele não ia ter espaço, né? Então quem vai ser o primeiro a cantar aí, Adriano?
0: Olha, tá rolando agora aqui, pastor Ademar, lá um sorteio, viu?
1: Tá o quê?
0: Tá rolando agora aqui um sorteio.
1: Senhor, bom dia, normalmente. É o senhor meu que está do outro lado ali ou não?
0: Se sou eu? Sou eu, Sr. Jarbas.
1: Minha pergunta é a seguinte: o que está rolando aí que eu não estou sabendo?
0: Um sorteio, Sr. Jarbas, para a gente descobrir quem que vai ser o primeiro a cantar aqui.
1: Eu estou dentro do sorteio também, né? O que eu vou ganhar,
0: meu pai do céu?
1: Eu só recebo ouro e prata, essas coisinhas, outras coisas aí, não quero.
0: Ah, é?
1: Não.
0: Nossa, mas que falta de humildade, hein?
1: O que que você vai sortear aí, para ver se vale a pena ficar aqui esperando o sorteio?
0: Um carro zero quilômetro, Sr. Jarbas.
1: Depende da marca.
0: Ah, depende da marca?
1: É um gol. Um gol de quem? Ontem futebol à noite, né? Então, foi o... Quem que fez gol ontem, Ademar? Gol de placa. Eu vou deixar vocês aqui com os meus convidados que já tomaram cafezinho quente, leite quente com chocolate e sem nenhum interesse, né? Abracei um por um e dei algumas cédulas para eles levarem para casa, sabe?
0: Ah, é? O senhor deu algumas cédulas?
1: Sim, cédulas de dinheiro. O senhor tá pensando o quê?
0: É mesmo? Nossa, que bonzinho.
1: É, dinheiro, é isso mesmo. Lá no rodapé do acerto tá escrito ali, volta em 2026.
0: Ah, meu senhor. Tchau. Não.
1: Deus do céu, não, Adriano. O que que é isso, não?
0: Que é isso, pastor Ademar? Olha, sem comentários, vai. Vamos chamar os convidados aqui para Tocando Corações, então. E o Coral e Orquestra Canaã, quem vai abrir aqui a sequência, né? Desse bloco bonito, cantando Jerusalém, Cidade Santa.

0: vocês. Que prazer, viu?
1: Deus abençoe! É milagre de Deus na tua vida aí, ó! 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

Tá aí pra você, lindíssimos louvores no Tocando Corações. Uma pausa rápida aqui, só pra gente mandar abraços a você, querido ouvinte, né? Você que se liga aqui conosco. Receba aí de norte a sul, de leste a oeste, de todo mundo, viu? Não só do Brasil, mas do mundo, você que está ligado conosco aí, de todo mundo. Receba o nosso abraço, a nossa gratidão a você pela audiência, viu? Muito, muito obrigado. E sempre que você quiser participar conosco aqui, repito, o nosso WhatsApp está à sua disposição, viu? Mande mensagem para cá no 15 99733-2711, tá bom? 15 99733-2711. E a gente continua tocando corações com a música bonita da Elian Santos, Vitória no Vale.

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1: Tá então, somzão bonito da Elian Santos, Vitória no Vale, fechando o nosso Tocando Corações dessas nós, e falei nosso, rapaz, não é nosso, não é dele. Se eu falar que é nosso, eu tenho um problema pro resto do ano, viu? O bloco dele, Jarbas Passarinheiro, que comandou esse bloco aqui.
2: Vai ter um problema com ele pra sempre, viu, Adriano?
1: Escorreguei, Jarbas, escorreguei, me perdoa. Vamos lá então, minha gente, agora o Gospel Internacional pra você, uma linda canção. É, hoje tá chique o negócio aqui, hein? Em espanhol pra você, hein?
2: Espanhol, né?
1: É isso aí. O Abel, como é que é o nome do cantor aqui, pastor Mernaré? Abel vai cantar pra gente Amor Sin Condición. Olha aí, como é que é, pastor?
2: Não é o irmão do Caim, esse aí.
1: Ah, tá.
2: Não é, tá? Então, Abel, Amor Sem Condição, é isso? Ou Amor Incondicional, deve ser, né?
1: Isso, eu acredito que seja mais ou menos isso a tradução aí pro nosso velho e bom português, né, pastor? Maravilha, então aumenta o volume que com essa canção a gente vai fechar mais um programa.
2: Alô?
1: Resposta.
2: Alô?
1: Chegou o homem.
2: O dono Melo.
1: Oi.
2: Qual é o português velho que você conhece? Se falar o nome dele. É o da esquina ali, o Manuel da esquina?
1: Ah, meu pai do céu.
2: A padaria, é isso mesmo. Eu já descobri o que é o Manuel da Pará. É o português, o velho português. É, na verdade, acho que a quinta geração do primeiro que veio estabelecer no Brasil, ali perto da Avenida Paulista, em São Paulo. Tchau pra você, daqui a pouco eu volto aqui com todo o vapor. Hoje tá frio demais, 10 graus aqui. Os meus pés gelaram, minhas mãos estão congeladas, mas o meu coração está quente de amor por você.
1: Oh, que bonito, seu Jarbas. Que coisa linda, sem interesse nenhum, né? Sem interesse nenhum. Vamos lá então, Abel, canta bonito pra gente.

0: Tá aí linda canção pra gente, né? Linda canção do Abel. Amor sin condición, ou traduzindo aqui pro nosso velho e bom português, né? Ousado amor, né? Linda canção que a gente curtiu aqui, fechando o nosso Cristo é Resposta de hoje, né, gente? Graças a Deus, nós começamos e terminamos aqui mais um programa Cristo é Resposta, né? E agora eu quero, juntamente com o pastor Ademar Lara, juntamente com toda a família aqui Cristo é Resposta, agradecer a você, né? Agradecer a você pela audiência, pelo carinho, você que esteve conosco aí, nosso muito obrigado. E da mesma forma que a gente iniciou a programação, vamos encerrar, né? Com oração, pastor Ademar Lara.
1: Vamos orar sim. Pai, muito obrigado, porque o Senhor é bom e a tua misericórdia dura para sempre, Senhor. Obrigado que o Senhor esteve conosco, vai continuar conosco, nos ajuda, meu Deus, a estarmos bem diante de ti, bem diante dos homens, com a nossa consciência limpa, Senhor, meu Deus. Fica conosco, abençoa a família Cristo é Resposta e gratidão por tudo que aconteceu aqui hoje. Em nome de Jesus, amém. Às 18 horas a nossa reprise, e no domingo também, da meio-dia até às 14 horas. E amanhã, às 8 horas, bem cedinho, demire para o seu galinho de corda no seu despertador. E sintonize a Paranegócio, o programa Cristo é a Resposta. Grande abraço meu, da pastora Jussara Lara. Um grande beijo de Deus no seu coração.
0: É isso aí, um abraço do Aldrin Lima e de toda a família Cristo é a Resposta. A você, fique com Deus, fica na paz do Senhor. E até amanhã, gente. Tchau, Brasil!

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1: Dez e cinco.
2: Assim diz a Bíblia.
3: Ora, a fé é a certeza de coisas que se esperam, a convicção de fatos que se não veem. Hebreus capítulo 11, verso 1.
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1: Dez e sete.
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0: nós estamos chegando com mais um momento todo especial aqui na nossa programação. É a hora do vinil. Aumente o som aí. Vamos recordar de canções que marcaram época, que fazem parte aí da nossa história. E eu trago ele pra cantar pra nós agora, Carlinhos Félix.
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Tá então, mais uma linda canção aqui na Hora do Vinil. Carlinhos Félix, Basta Querer. Senhor, forte abraço pra você, até o nosso próximo encontro aqui na Hora do Vinil. 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

0: Olá, hoje é quinta-feira e você confere as primeiras informações do dia. Após a reunião da bancada do Partido Liberal com o senador Flávio Bolsonaro, uma ala da legenda vê a promessa de prestação de contas do filme Dark Horse como um fator decisivo para o apoio ao parlamentar para a presidência da República. Flávio disse à imprensa que pediu à sua equipe jurídica a prestação de contas do valor investido no filme em 30 dias. As declarações ocorrem após reportagens revelarem a negociação entre Flávio e o dono do Banco Master, Daniel Vorcaro, de 134 milhões de reais para a cinebiografia do ex-presidente Jair Bolsonaro. De acordo com matéria, 61 milhões de reais foram repassados. Voltamos em instantes com mais um bloco de notícias. 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
5: Olá, bom dia, paz do Senhor Jesus. Paz do Senhor Jesus, povo de Deus. Povo abençoado, mais uma edição do nosso Manhã de Fé. Quinta-feira, dia 21 de maio de 2026. 21 de maio de 2026. Sou Denise Fernandes, a partir de agora te faço companhia com a nossa programação, o nosso Manhã de Fé aqui na número 1 do Povo de Deus. Bora compartilhar os nossos aplicativos através de você, vidas sendo tocadas. Programação Manhã de Fé com muito amor, com muito carinho. Nossos contatos liberados para você participar. O meu Instagram, Denise Fernandes Locutora, à sua disposição. Aproveita a oportunidade, siga nosso Insta da rádio para você estar sempre atualizado com as nossas novidades. Vamos falar com o Senhor? Feche seus olhos e vamos falar com o Senhor. Pai amado, Pai querido, aqui estamos, Senhor, na sua presença uma vez mais. No seu altar, Senhor, colocamos, Pai, os nossos pedidos. Porque creio, Senhor, porque confio em Ti. Porque o Senhor é fiel, o Senhor é maravilhoso. A última é a palavra do Senhor. O Senhor operou e continua operando milagres. Operando, Deus, quem impedirá? Ninguém, meu Pai. O Senhor está no controle de tudo, no comando de tudo. Abençoe essa programação, as famílias que estão na sintonia. É o nosso pedido, te agradeço por tudo. Amém e graças a Deus. Chegando à nossa primeira sequência, ótima manhã!
6: Ainda bem que era plano do Senhor. 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

0: do inimigo é que você continua de pé. É porque você entende que tudo é plano do Senhor. A palavra do Senhor vai dizer que os pensamentos dele são melhores que os nossos. Os planos do Senhor são melhores que os nossos. Quantos aqui acreditam em ato profético? Eu profetizo que você vai falar, você vai cantar de forma profética agora, e o seu destino será visitado por essa palavra.
1: Eu creio.

Tá aí, amores, esse é o nosso Manhã de Fé, fechando mais uma sequência linda. Obrigada pelo carinho, que Deus abençoe seu dia. Daqui a pouquinho a nossa homenagem para os aniversariantes.

0: Muito bem, meus amores, fechando muito bem mais uma lindíssima sequência. Esse é o nosso Manhã de Fé. Vamos para o intervalo, é rapidinho, volto já.
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3: Dez e quarenta.
4: Assim diz a Bíblia.
5: Disse Deus: de ti farei uma grande nação, e te abençoarei, e te engrandecerei o nome. Sê tu uma bênção. Gênesis capítulo 12, verso 2.
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3: Dez e quarenta e dois.
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13: De volta com mais informações da sua rádio. O ministro do Supremo Tribunal Federal, Alexandre de Moraes, determinou que o Ministério das Relações Exteriores e o Ministério da Justiça e Segurança Pública adotem as providências necessárias à efetivação da extradição da ex-deputada Carla Zambelli. A decisão foi feita após a Coordenação Geral de Extradição, órgão vinculado ao Ministério da Justiça e Segurança Pública, informar ao Supremo que a Corte de Roma autorizou a extradição, solicitando o envio formalizado e traduzido de informações sobre as condições de prisão da ex-deputada parlamentar. Voltamos em instantes com mais um bloco de notícias.
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0: Manhã de Fé com muita alegria, com muito carinho. Segue a nossa programação, nossas redes sociais liberadas para você participar. Fica à vontade. Nosso Instagram, WhatsApp, Facebook. Aproveite e compartilhe com amigos e familiares o nosso site, o nosso app, através de você. Vidas sendo impactadas. Eu quero abraçar com muito carinho os nossos aniversariantes. Está na hora dos nossos parabéns. Alô, você que tá apagando as velinhas hoje, tá soprando as velinhas, é? Receba o nosso abraço carinhoso, desejando para você as mais ricas bênçãos dos céus. Feliz aniversário, com muita paz, com muita alegria. E para os nossos aniversariantes, chegando essa super sequência, com muito amor, com muito carinho. Ótima manhã!

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Levanta suas mãos assim. A tua presença é tudo que eu preciso hoje.

bem, gente amada, gente querida, fechando mais uma sequência lindíssima aqui no nosso Manhã de Fé. Manhã de Fé segue em grande estilo. Participe aqui comigo, nossas plataformas digitais liberadas. Que Deus abençoe sua vida, que Deus abençoe seu dia, em casa, no trabalho, acompanhando a nossa programação. Receba o meu abraço carinhoso, o meu carinho. Chegando mais canção linda. Ótimo dia!

0: Essa é a nossa programação Manhã de Fé, fechando mais uma lindíssima sequência. Vamos para o nosso intervalo rapidinho. Volto já.
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4: tende em vós o mesmo sentimento que houve também em Cristo Jesus. Filipenses 2:5.
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12: De volta com mais informações da sua rádio. O ministro do Supremo Tribunal Federal, Luiz Fux, abriu divergências de Gilmar Mendes em julgamento que discute os limites do foro privilegiado para autoridades. A corte analisa no plenário virtual até próxima sexta-feira recursos da Procuradoria-Geral da República sobre decisão que ampliou o alcance da prerrogativa. A Procuradoria-Geral da República apresentou embargos de declaração para que o Supremo explique pontos de tese firmada em março do ano passado. Na ocasião, prevaleceu o entendimento do relator Gilmar de que o foro por prerrogativa de função permanece válido mesmo após a autoridade deixar o cargo. Voltamos em instantes com o último bloco de notícias.
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0: Bem-vindo, bem-vinda. Que Deus abençoe seu dia. Obrigada pelo carinho da audiência. Segue aqui a nossa programação para você participar aqui comigo. Muito fácil. Nossos contatos liberados. Meu Instagram, Denise Fernandes Locutora, à sua disposição. Que Deus abençoe seu dia, em casa, no trabalho, curtindo a nossa programação. Segue o nosso Manhã de Fé e tá na hora do nosso Delícias da Manhã.
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0: Delícias da Manhã, chegando com mais um prato delicioso. Que tal, minha amiga, meu amigo, uma torta de bauru? Bauru, delicioso, lanchinho da tarde, lanchinho da manhã, top demais. Quero passar para você os ingredientes dessa torta de bauru, super saborosa para você fazer na sua casa, para sua família. Preparados? Papel, caneta na mão, celular para gravar? Vamos lá, então. Precisamos de 3 xícaras de pão picado. 3 xícaras de pão de forma picado. Vamos lá. 2 xícaras de leite. 3 ovos. 200 gramas de presunto picado. 200 gramas de mussarela ralada. E 150 gramas de linguiça calabresa fatiada. 100 gramas de requeijão cremoso. 2 tomates fatiados. 50 gramas de azeitonas verdes. 1 cebola picada. 3 colheres de sopa de parmesão ralado. E salsinha a gosto, orégano também a gosto. Você pode colocar sal aqui também e pimenta do reino a gosto também. Modo de preparo, vamos preparar essa delícia? Bora lá então! Em uma tigela, você vai colocar o pão picado e regue com leite para umedecer, tá bom? Vai deixar hidratar por alguns minutinhos, tá bom? Vai colocar ali o pão picado, adiciona, rega com leite e deixa hidratar por alguns minutinhos. Aí você vai fazer o seguinte, amiga. Deixando hidratar ali direitinho, aí você vai adicionar no prato os ovos. Os ovos, o sal, a pimenta do reino, orégano, a cebolinha, todos os temperinhos. Vai adicionar todos os temperinhos. Aí bate bem, mais ou menos uns 2 ou 3 minutinhos, vai formar um creme e você vai adicionar esse creme ali na tigela com o pão que tá umedecido ali no leite. Aí você vem, amiga, com o queijo, vem com o presunto, o restante dos ingredientes. E vai fazer o seguinte, aí misture delicadamente. Próximo passo, vai untar a forma com manteiga e vai despejar essa massa na forma. Aí você vai distribua por cima o requeijão para dar aquele toque especial, o requeijão e as fatias de tomate. E vai levar ao forno mais ou menos uma meia hora no forno, até firmar. Meia hora no forno até firmar tá suficiente. Firmou, tá douradinho, desliga o forno, retira do forno, aguarda esfriar e sirva na sequência essa delícia. É top demais esse bauru, essa torta de bauru muito gostosa. Seguindo aqui com a nossa programação, chegando mais um bloco de louvores lindos aqui no nosso Manhã de Fé. Ótimo dia!

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Tá aí, amores, esse é o nosso Manhã de Fé com muita alegria, com muito carinho. Alô, costureiras, bem-vindas, revisoras, motoristas de aplicativos, diaristas, dona de casa, você no escritório, no comércio, no interior, na cidade,

0: Muito bem, meus amores, esse é o nosso Manhã de Fé, fechando mais uma sequência com muito carinho. Tá na hora do intervalo, é rapidinho. Eu volto já já com muito mais.
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4: Combate o bom combate da fé. Toma posse da vida eterna, para a qual também foste chamado, e de que fizeste a boa confissão perante muitas testemunhas. 1 Timóteo 6,12.
5: Você acredita em milagres? Você acredita em milagres? Você acredita em Deus? Deus acredita em você. Não lamente. Não espere. Não desista. Não perca as esperanças. Deus tem um plano na sua vida. Acredite, sua fé será renovada. Em nome do Senhor Jesus.
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11: De volta com as últimas informações da sua rádio. Uma técnica de enfermagem descobriu que estava registrada como presidente da República em sua carteira de trabalho digital em Jaboatão dos Guararapes, Pernambuco. Aldenise Ferreira da Silva encontrou o registro ao procurar emprego, embora a versão física de seu documento não mencionasse tal cargo. O contrato com a prefeitura local indicava um salário inicial de R$ 201,60 mensais, depois ajustado para 15,42. Aldenise, que trabalhou para a prefeitura entre 2000 e 2002, acredita que o erro pode ter prejudicado suas chances de emprego recentemente. A Secretaria de Administração informou que a falha ocorreu durante a transição para o E-Social, afetando registros digitais. Essas são as últimas informações da sua rádio. Carolina Castro, direto da redação.
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0: Muito bem, meus amores, de volta aqui com o nosso Manhã de Fé. Bem-vindo, bem-vindo. Obrigada pelo carinho da audiência. Que Deus abençoe sua vida. Nossos contatos liberados para você participar. Segue o nosso Manhã de Fé. Meu Instagram, Denise Fernandes Locutora, à sua disposição para você seguir a página. Fica à vontade. Que Deus abençoe você que me segue no Insta. Obrigada, seguidores, pelo carinho. E também pode participar através do Instagram do nosso Manhã de Fé. Chegando ao nosso quadro Dica do Dia, nossa super dica, uma dica bacana para você com muito carinho. Tá preparando aquela receita deliciosa, minha amiga, meu amigo? É aquele cheirinho que fica na mão, né? Aquele cheiro desagradável de alho, de cebola, para ajudar, né, eliminar esse cheiro de alho e de cebola das mãos. Basta esfregar talinhos de salsinha ou pó de café. E uma outra dica bem legal também que eu faço é você lavar as mãos na água corrente, não esfregar as mãos com sabonete e tudo mais. Faça isso na sequência, mas primeiro lavar as mãos na água corrente, deixar as mãos debaixo da água corrente ali, lavar suas mãos, não esfregar os dedos, porque quanto mais você esfrega, mais forte fica aquele cheiro de alho ou de cebola nas mãos. Então lava as mãos na água corrente, depois passa sabonete, né? Sabonete e segue o processo, tá bom? Uma dica legal para você que acompanha aqui o nosso Manhã de Fé. Chegando mais louvores. Ótimo dia!

Muito bem, segue aqui o nosso Manhã de Fé com muito carinho, com muita alegria. Bem-vindo, bem-vinda. Alô, costureiras, que Deus abençoe seu dia. Muito obrigada pelo carinho. Motorista de aplicativos, curtindo a nossa programação. Esse é o nosso Manhã de Fé. E para você, essa próxima sequência com muito amor, com muito carinho. Ótima manhã.

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até que declarar. Atos 2, levante a mão. E cumprindo-se o dia de Pentecostes, estavam todos reunidos no mesmo lugar. E de repente, ouviu-se um som como de um vento veemente e impetuoso, e encheu a casa onde estavam assentados. E foram vistas por eles línguas repartidas como que de fogo.

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0: a terceira posição do Top Gospel, Maria Marçal, Me Alegrarei. Quarto lugar, Fabiana Sinfrone e Anderson Freire, Somos a Igreja. Vamos agora para o nosso versículo do dia.
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0: No livro de Efésios, capítulo 4, versículo 29, a palavra do Senhor nos diz: não saia da vossa boca nenhuma palavra torpe, mas só a que for boa para promover edificação. Tá aí, essa passagem de Efésios nos dá um guia poderoso para o nosso dia a dia. Não saia da vossa boca nenhuma palavra torpe, mas só a que for boa para promover a edificação. Palavras torpes, críticas duras, ofensas, fofocas, sarcasmo, nada do que você for postar, comentar ou dizer precisa ser ofensivo, maldoso ou inútil. Que as suas palavras faladas ou escritas sejam sempre um alívio, não um peso, uma luz, não uma faca. Nos tempos de redes sociais, mensagens rápidas e opiniões à flor da pele, essa antiga verdade é mais urgente do que nunca. Nem tudo o que pensamos precisa ser dito, mas o que dissermos deve construir e não destruir. Deus nos convida a usar a nossa voz ou os nossos dedos, né, no teclado, com sabedoria, amor e propósito, porque uma palavra boa pode curar o que a outra feriu, até apontar alguém para Cristo. Deus não quer apenas controlar nossa língua, Ele quer encher nosso coração de graça, para o que sai dele seja um bênção e não um peso. Antes de falar, pergunte se isso edifica. Isso reflete o amor de Cristo? Porque cada palavra é uma semente. E você decide se vai plantar vida ou sombra. Então, hoje, escolha falar como filho de Deus, com bondade, sabedoria e propósito. Porque uma palavra certa, no momento certo, pode mudar um dia ou até mesmo uma vida inteira. Que nossas palavras sejam instrumentos de bênçãos na vida das pessoas. Pense nisso. Deus abençoe a sua vida.
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5: Quatro e vinte e dois.
6: Assim diz a Bíblia:
7: o mesmo Deus da paz vos santifique em tudo, e todo o vosso espírito, alma e corpo sejam conservados íntegros e irrepreensíveis na vinda de nosso Senhor Jesus Cristo. Livro de 1 Tessalonicenses, capítulo 5, verso 23.

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5: Quatro e vinte e quatro.
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8: Por aqui, nosso Gospel News. Olha, essa notícia pode causar um pouquinho de polêmica. O pastor Ailton José Alves, presidente da Assembleia de Deus em Pernambuco, trouxe uma palavra de forte exortação aos homens durante o tradicional culto de doutrina na sede da denominação. Com um discurso voltado para a ética do trabalho e a estrutura familiar cristã, o líder assembleiano questionou a postura dos maridos que se acomodam ao sustento provido exclusivamente pelas esposas, convocando-os a reassumirem o papel de provedores. Olha aí, nesse tempo, será que vai dar certo isso? Sei não, hein? Eu fico por aqui, um beijo. Daqui a pouquinho eu volto com mais um Gospel News.
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10: Muito bem, já estamos de volta para a reta final do nosso programa Top Gospel desta quinta-feira. Que alegria compartilhar mais esse dia com você, levando música boa, esperança e mensagens que fortalecem a alma. Que a sua quinta-feira continue sendo produtiva, abençoada e cheia da presença de Deus. E nunca se esqueça, quem caminha com Jesus pode até enfrentar lutas, mas nunca caminha sozinho. E agora chegou aquele momento especial do nosso programa, das duas músicas mais pedidas e mais tocadas da nossa programação.
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0: Tá aí a primeiríssima de hoje, Isaac Marins, Deus vai prover. Na segunda posição, André Felipe e Daniel, Era Mão de Deus. E estas foram as 10 músicas mais pedidas e mais tocadas do nosso programa desta super quinta-feira. E vamos ficando por aqui, agradecendo a você pela audiência, pela companhia, desejando a você uma quinta-feira abençoada, permitindo Deus. Amanhã estaremos de volta para fechar a semana com chave de ouro e os grandes sucessos da música evangélica. Seguimos juntos, confiando naquele que é bom o tempo todo. Não se esqueça, quem não ama não conhece a Deus, porque Deus é amor. Até o próximo programa. Fica com Deus. Tchau.
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3: Assim diz a Bíblia.
4: Portanto, Deus não nos chamou para impureza, e sim para santificação. 1 Tessalonicenses 4:7.
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3: Quatro e trinta e seis.
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12: Alô você, graça e paz, povo de Deus, nós estamos chegando para nossa viagem no tempo, a nossa viagem através do mundo da música evangélica, começando pela graça de Deus, programa Matando Saudade, edição desta quinta-feira, um passinho só, hein? Um passinho só pro fim de semana, que maravilha, que bênção. Hoje, quinta-feira, dia 21 de maio de 2026, eu sou Ezequiel Ferreira, durante a próxima hora, vamos louvar, vamos adorar a Deus, relembrando canções que marcaram época, marcaram gerações. Aumente o volume do rádio, onde você estiver, nosso baúzão já está aberto e o programa começa. Começa com canção internacional. Essa aqui, ó, linda demais. The Children of Zion, o Happy Day. Lembra dessa?

0: demais essa canção, o crente tem consolador, nós temos o nosso consolador enviado pelo Pai, né? O nosso consolador que é o Espírito Santo. Linda demais, irmãs Leonel, o crente tem consolador. Ouvimos antes, até que te encontrei, Cristiane Carvalho, abrindo o programa, The Children of Zion. Oh, happy day. Tá chegando o intervalo. Já eu volto com mais clássicos da música evangélica nesta quinta-feira abençoada. Você já sabe, aqui trazemos o passado de presente no seu rádio. Rápido intervalo. Já eu volto.
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3: Quatro e cinquenta e um.
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5: Guia-me na tua verdade e ensina-me, pois tu és o Deus da minha salvação, em quem eu espero todo dia. Salmo 25, versículo 5.
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3: Quatro e cinquenta e três.
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0: De volta, a viagem continua nesta quinta-feira abençoada. Você ligado conosco, vai participando, mandando a tua mensagem pra gente através do nosso WhatsApp 419-9829-5627. 419-9829-5627. Não é o WhatsApp da rádio, é o WhatsApp da produção do nosso programa, tá? 419-9829-5627. Manda a tua mensagem pedindo aquela canção que marcou a época na sua vida. É sempre um prazer enorme atender a tua participação, atender o teu pedido musical, tá bom? Alô, Leoni Barroso, conosco todos os dias, voltando do trabalho e ouvindo a nossa programação, que Deus abençoe. Adalberto Sakamoto, lá no Japão, ligado no programa, que Deus abençoe, meu irmão. Vamos seguir louvando, vamos seguir adorando este Deus maravilhoso. Tem Marinalva, ele vai voltar.

0: Um Lugar Celestial, canção linda demais, Jesse Velasquez. Ouvimos antes Novo Som pra você, abrindo a sequência, Marina Alva, Ele Vai Voltar, Glória. É hora de mais um intervalo, já já eu volto com mais clássicos da música evangélica pra você recordar comigo aqui no programa Matando Saudade, edição desta quinta-feira. Não sai daí. O intervalo é o intervalo mais rápido do rádio. Já já eu volto com muito mais.
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3: Cinco e oito.
4: Assim diz a Bíblia.
5: Eis que os olhos do Senhor estão sobre os que o temem, sobre os que esperam na sua misericórdia. Salmo 33, verso 18.
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3: Cinco e dez.
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0: De volta com você nesta quinta-feira, louvando e adorando a Deus, trazendo o passado de presente no seu rádio. Programa Matando Saudades segue, trazendo de volta canções que você não ouve mais por aí, aquelas que você quase esqueceu. Então, aumente o volume do rádio, você ligado conosco em casa, no seu local de trabalho, aumente o som para louvar, para adorar a Deus. E agora tem participação chegando. Alô, Miguel, é o Miguel que vai participar conosco, filho do irmão Wagner, tá lá na Bahia. Fala aí, Miguel.
12: Meu irmão, daqui é o Ferreira.
0: Paz do Senhor.
12: Eu sou Miguel daqui de Ubaitaba. Eu quero pedir o hino da harpa, o número. Opa. 24, Poder Pentecostal.
0: Linda canção.
12: Eu ofereço pro meu irmão, pro meu pai, pra minha mãe e eu.
0: Olha o Natan falando. Amém, Deus abençoe, família abençoada, sempre, sempre acompanhando o nosso programa, nosso irmão Wagner e toda a família. Irmão Wagner, a esposa Solineide, os filhos Miguel e Natan. Vamos cantar hino da harpa, então. Hino de número 24. Pega aí tua harpa. Vamos cantar junto. Poder Pentecostal. Achou aí? Então vamos cantar. Obrigado. Obrigado, Miguel. Obrigado pela participação, tá? Aqui, ó. Vamos cantar hino da harpa. Poder Pentecostal. Solte a voz e cante.

0: Quarta Dimensão, tá aí o conjunto Voz da Verdade, canção linda demais. Ouvimos Shirley Carvalhais para Ó o Deus e abrindo a sequência nós tivemos Lindo Hino da Harpa Cristã, Poder Pentecostal, hino de número 24, atendendo a participação do Miguel, lá de Ubaitaba, na Bahia. Mais uma vez, obrigado, Miguel, obrigado pela audiência. Chegando o último intervalo do programa, já já eu volto com você para a última sequência de clássicos da música evangélica aqui no programa Matando Saudade, nesta quinta-feira abençoada. Não sai daí. O intervalo, você já sabe, é o intervalo mais rápido do rádio. Volto já para a última sequência.
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3: Assim diz a Bíblia.
4: A minha alma descansa somente em Deus. Dele vem a minha salvação. Somente Ele é a rocha que me salva. Ele é a minha torre segura. Salmo 62, versículos 1 e 2.
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3: Cinco e 27.
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0: De volta com você. Agora para a última sequência de clássicos da música evangélica nesta quinta-feira abençoada. Tempo passa rápido demais, né? Última sequência já. Eu quero mandar abraços para as costureiras. Alô, costureiras, sempre conosco, acompanhando a nossa programação lá em Santa Catarina, lá em Blumenau, a Andréia, a Erundina, ouvindo a nossa programação. Em Guabiruba, a Nilci Magalhães. Todas as costureiras em Santa Catarina acompanhando a nossa programação, recebam o nosso abraço, o nosso carinho. No Rio Grande do Sul, Everton, conosco. Forte abraço, meu irmão. Que Deus abençoe. Família Bach, também no Rio Grande do Sul. Sempre, sempre acompanhando a programação. Forte abraço. Abrindo a última sequência, tem J. Neto. O nome. Medite na letra desta canção.

0: Ventos de Avivamento, tá aí a comunidade internacional de Nova Iguaçu, Rio de Janeiro, Zona Sul do Rio de Janeiro. Canção linda demais. Ouvimos antes, Derrota Não É Coisa de Cristão, Thalita cantou pra gente. Abrindo a última sequência, o J Neto, O Nome. E assim finalizamos o nosso programa Matando Saudade, edição de quinta-feira, 21 de maio de 2026. Eu sou grato a Deus pela oportunidade de ter estado aqui com você, fazendo essa viagem no tempo, fazendo essa viagem através do mundo da música evangélica. Sou grato a você pelo carinho, pela audiência, pela participação. Muito obrigado de coração. O programa Matando Saudade volta, se Deus quiser, amanhã, sexta-feira, com clássico e sertanejo neste mesmo horário, nesta mesma rádio. Forte abraço, fiquem com Deus e até amanhã, na doce e gloriosa paz do Senhor Jesus.
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0: Alô você, graça e paz, povo de Deus, nós estamos chegando para nossa viagem no tempo, a nossa viagem através do mundo da música evangélica, começando pela graça de Deus, programa Matando Saudade, edição desta quinta-feira, um passinho só, hein? Um passinho só pro fim de semana, que maravilha, que bênção. Hoje, quinta-feira, dia 21 de maio de 2026, eu sou Ezequiel Ferreira, durante a próxima hora, vamos louvar, vamos adorar a Deus, relembrando canções que marcaram época, marcaram gerações. Aumente o volume do rádio, onde você estiver, nosso baúzão já está aberto e o programa começa. Começa com canção internacional. Essa aqui, ó, linda demais. The Children of Zion, Oh Happy Day. Lembra dessa?

Sejam bem-vindos a mais um programa Cristo é a Resposta. O mundo clama por respostas e se ouvem muitas vozes tentando acalmar o coração dos homens. Mas há uma só voz a ser ouvida, reconhecida e autêntica: a voz do Filho de Deus, Jesus Cristo, Senhor e Salvador de todos os homens.

0: Chegamos! Graças ao bom Deus, chegamos nesta super quinta-feira. Meu Deus do céu, gente, quinta-feira já? É mais uma quinta-feira que Deus concede pra gente. Nós somos alegres, né? Por isso, por poder viver mais um dia, por termos mais um dia para aproveitar ao máximo aí, né? Dia frio em Curitiba, né? Dia frio, comentávamos há pouco aqui, as temperaturas. Estamos num momento em Curitiba com 6 graus. Coisa linda, viu? Coisa linda. Linda pra quê? Pra ficar debaixo da coberta, linda pra trabalhar. Não vamos reclamar do frio, né, gente? Não vamos reclamar. Vamos aproveitar o dia de hoje. E temperatura máxima por aqui deve chegar na casa dos 23 graus. Grande variação aí, né? 6 graus para 23. E eu quero saber lá em Cerquilho como é que tá, pastor Ademar Lara. Tá frio aí? Tá debaixo da coberta, pastor?
1: Bom dia, graça e paz a todos os nossos queridos ouvintes. Não, não. Já era. Deixa eu ver a hora que nós levantamos aqui. Era 6. Não.
0: 6 para as 8 da manhã?
1: 7 horas, né? Era 7 horas, graças a Deus. Graças a Deus tivemos um sono tranquilo.
0: Que bênção.
1: Um sono gostoso, um sono que revigora, restaura nossas forças, né? Para mais um dia de jornada. E a jornada nossa começou com oração já antes, né?
0: É,
1: e vamos agora, no programa agora, fazer uma oração de gratidão a Deus e também pedir, né? Para que Ele continue ao nosso lado aqui. Precisamos da companhia do Senhor para fazer o melhor para todos, né? Principalmente para Ele, Pai, Filho e Espírito Santo, se alegrem naquilo que vamos fazer. Meu bom dia ali para Maria Aparecida, lá em Boa das Artes. Chegou o primeiro que chegou hoje, viu, André?
0: Olha aí.
1: Chegou aqui, então vamos ver quem mais chega aqui. O Celso lá em Praia Grande também. E os demais vão chegando aqui lentamente e vão, né? Você que me ouve aqui, dá um alôzinho para nós, né? Olha, eu estou ouvindo o programa. A gente manda um bom dia para você. Vamos orar então. Pai querido, em nome de Jesus, nós te agradecemos do fundo do nosso coração, por nós podermos, junto contigo, Pai, junto com o Espírito Santo, junto com Jesus, junto com a Trindade, proclamarmos o teu reino que virá e o teu reino que não terá fim. Por toda a eternidade, nós vamos viver contigo. Todos aqueles que perseverarem até o fim serão salvos desse Jesus. E que nós possamos perseverar, que nós possamos, ó Deus, nos esforçar a cada dia, Senhor. A palavra de Deus diz assim: socorri um que é esforçado. Quanto mais nós nos esforçamos em todas as áreas da nossa vida, mais socorro de Deus vem. Ó Deus, para que a gente cumpra a nossa missão, para que a gente cumpra o roteiro da nossa vida que foi estabelecido por ti antes de nós nascermos. Assim, Pai, te agradecemos e pedimos a tua bênção na vida de todos os nossos ouvintes e toda a família Cristo é Resposta, em nome do Pai, do Filho e do Espírito Santo. Amém e amém, graças a Deus.
0: E vamos decolar e celebrar a vida, esse presente maravilhoso do Senhor Jesus para nós, presente realmente sem igual, né? Sem a vida, o que você faz sem a vida, né? Não faz nada, né, pastor Ademar Lara?

0: Olha, sem vida, quer dizer assim, sem vida espiritual ou sem vida mesmo?
1: Olha, sem os dois, viu? Sem as duas. Sem a vida. É. A vida. É, como é que eu coloco material aqui? Não é material, né?
0: A vida espiritual. A vida física, humana, vida física. Essa aí, sem Jesus, já tá destinada a sofrer só, né?
1: É, e sem a vida. E sem a vida física, esqueça, né? Você não tem mais plano nenhum, né, pastor Ademar Lara?
0: Olha. É, o Jarbas que eu diga, ele sempre tem um plano, viu? É,
1: ele tem, né?
0: Ele sempre tem um plano. E se a gente continuar falando sobre isso aqui, ele já vinha aqui dar o palpite dele, né? Mas deixa, fica lá dentro, sentadinho lá. Tá frio, né? Fica aí. Tá bom, vamos então.
1: Vamos decolar.
0: Agora a nossa decolagem, né?
1: Isso. Aperte o cinto, se a gente na poltrona. E vamos lá pra cima, gente. Celebrar a vida.

Senhoras e senhores, sejam todos bem-vindos. Por favor, apertem seus cintos, pois decolaremos em alguns instantes. Obrigada.

0: Senhoras e senhores, decolamos com sucesso. Sintam-se livres para acomodar-se confortavelmente. Desejamos uma boa viagem.
1: E nós decolamos ao som dessas lindas canções, desses belíssimos louvores aqui, né? A Leonor passou por aqui e cantou Bendito Seja o Senhor. Também passou por aqui o grande coral evangélico cantando Graças Dou por Essa Vida. E abrindo o nosso Cristo é Resposta, ouvimos aqui bem de manhã, esse louvor abençoadíssimo, tocando aqui já o nosso coração, né, pastor Demar Lara?
2: Olha, lindas canções, né? Eu acredito que você que está nos ouvindo, você deve ter gostado, né? E glorificado a Deus, né? Que os hinos não são só para o nosso enlevo espiritual,
1: não,
2: a nossa alegria, mas é para adorar a Deus, né? Adorar a Deus. Vamos adorar a Deus agora? O pastor Cornélio Augusto está aqui. O que é? Tá.
1: Alô. Oi, senhor Jarbas, bom dia.
3: Meu bom dia pro senhor.
1: Bacana, o senhor tá muito sério hoje.
3: Bom dia pro senhor. Hoje eu estou que nem disco de vinil enroscado.
1: O que? Como assim?
3: Bom dia. Bom dia. Bom dia. Desenroscou agora.
1: Ai, meu pai.
3: Quem está falando do outro lado da linha aí? Por favor, identifique isso com o crachá.
1: Aqui, ó, o crachá está pendurado aqui, ó.
3: Deixa eu chegar mais perto.
1: Olha aqui, ó.
3: Eu tô com um pouquinho de dificuldade na vista.
1: E
3: eu entrei no. Eu fui no SUS. No susto. E o susto vai marcar para mim uma consulta médica do oftalmologista.
1: Ah, é? Onde vai custar?
3: Eu vou marcar hoje, só vai atender eu em novembro. Eu sou, né, mano? Coisa feia, viu? Que demora, né? Maio, junho, julho, agosto, setembro. Nossa!
1: Nossa, Jarbas, mas lá não tem privilégios, não, para os deputados federais, não?
3: É que o dinheiro que é pra isso, eu guardei no meu cofrinho.
1: Ah,
3: é melhor deixar guardado no meu cofrinho do que gastar com um médico, né? Então o SUS, né? O susto. Você chega lá, é um susto, meu Deus.
1: Eu concordo, viu, seu Jarbas? É um susto cada vez que vai lá, né?
3: Isso, exatamente. Bom dia para todas as minhas fãs e meus fãs. Eu vou deixar o pastor Cornélio Augusto falar agora, porque é muito importante o que ele vai fazer, ler a Bíblia, né?
1: Isso.
3: Ler o Salmo 125 hoje.
1: 125, é exatamente.
3: Então, vamos então. Vamos ouvi-lo e daqui a pouco eu voltarei para vós. Tchau.
1: Tá certo, voltarei para vós. Olha só, tá culto ele hoje.
2: Ele levantou com o risco, com o quê? Com o disco de vinil enroscado. Vamos lá então, o Salmo 125 para você é um cântico de confiança que assegura a proteção divina inabalável àqueles que depositam sua fé em Deus. Compara os fiéis, isso é, os cristãos, todos nós, há um monte de Sião, firme e seguro, que promete que mesmo em tempos de crise, a justiça prevalecerá e o Senhor protegerá seu povo para sempre. O Salmo 125 é um convite a confiar na soberania de Deus em tempos difíceis, garantindo que a justiça de Deus prevaleça sempre, não importando as circunstâncias ao nosso redor. Então vamos ouvir então nosso amigo pastor Cornélio Augusto, e daqui a pouco a gente volta aqui com hinos especiais aí para você, tá bom? Bom dia lá para a Idineia também, que está ligada conosco, bom trabalho para você, tá bom? E deixa eu ver quem mais que chegou por aqui. O pessoal vai chegando lentamente. Bom dia para Silvia, bom dia para Suzy, para Cecília, enfim, o pessoal está chegando lentamente, tá bom? Vamos lá.
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5: Salmo 125. Os que confiam no Senhor são como um monte de Sião, que não se abala, firme para sempre. Como em redor de Jerusalém estão os montes, assim o Senhor em derredor do seu povo, desde agora e para sempre. O cetro dos ímpios não permanecerá sobre a sorte dos justos, para que o justo não estenda a mão à iniquidade. Faze o bem, Senhor, aos bons e aos retos de coração. Quanto aos que se desviam para sendas tortuosas, levá-los ao Senhor juntamente com os malfeitores. Paz sobre Israel.
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0: Obrigado, pastor Cornélio Augusto, trazendo para nós a palavra falada nesta manhã. Amanhã ele volta, né, com mais um salmo pra gente aqui. E agora a gente vai ouvir mais louvores, mais canções belíssimas que vão tocar teu coração aqui também no nosso Cristo é Resposta, né? Olha só. Vamos lá, pastor Demar Lara.
1: Bem, um bom dia também lá pra nossa irmã Licinha, a irmã Licinha, lá de Indau, Santa Catarina. Tá muito frio, irmã Licinha? Deve estar, tá, né? Um abraço meu da pastora Jussara para você, tá bom? E vamos continuar em oração, hein? Muita oração. Bom dia também pro Carlos Eliana aqui lá na... Não, Laranjal Paulista, ou não? É. Não. É Brinquedolândia Paulista.
0: Ah, oh, meu Deus. Nada de laranja por lá, pastor?
1: Não.
0: Tá certo. Deixa então, bom dia. Bom dia pro Carlos, bom dia pra você, querido ouvinte, né?
1: Bom dia aqui especial, viu, Adelimar? Lá pra Tietê, a cidade de Cornélio Pires, né? E nosso irmão Juliano Esquincarel está ali ouvindo a programação. Eu não sei se ele tá sozinho lá ou não, né? Mas um bom dia pra ele. É a primeira vez que ele sintoniza o programa. E que seja, que ele sintonize outras vezes tantas, né? E para ouvir aí o melhor de Deus para o coração dos nossos queridos ouvintes. Também, deixa eu repetir aqui o Carlos agora que entrou aqui, o Carlos Galeana, né? Um bom dia lá para Brinquedolândia Paulista. Abraço aí para você, capelão.
0: Ah, meu pai do céu, tá certo, né? Vamos lá então, bom dia para você, querido ouvinte que se liga aqui conosco. Se é a primeira vez que você está ouvindo, seja bem-vindo, seja bem-vinda aí, né? Saiba que é uma alegria para nós ter você conectado aqui na Paraná Gospel, ouvindo a gente. Eu espero que você volte outras vezes, tá? Nós estamos aqui todos os dias, todos os dias, de segunda a sexta-feira, na verdade, né? De segunda a sexta-feira, das 8 às 10 da manhã. E em reprise das 18 às 20 horas, ou das 6 da tarde às 8 da noite, e também aos domingos, do meio-dia às 2 da tarde, né? Você pode ouvir o Cristo é Resposta aqui em reprise na Paraná Gospel, tá bom? E se você quiser participar conosco, de repente é a primeira vez que você está ligado e quer mandar seu alô pra gente aqui, dizer aí que é a primeira vez que você está conectado conosco, mande sua mensagem no 15 99733 2711, tá bom? Se não é a primeira vez que você está ouvindo a gente e você quer participar, claro, a sua participação sempre é muito bem-vinda, viu? Sempre muito bem-vinda para pedir aqui a sua canção, para fazer o seu pedido de oração, né? E daqui a pouquinho, falando em oração, daqui a pouquinho nós teremos a oração da fé e nós vamos orar juntos aqui com você e por você, tá bom? Vamos lá então?
1: A primeira canção aqui eu vou mandar lá para Silvia, que já chegou, mandar lá para nossa irmã Maria Aparecida em Embu das Artes, e mandar também lá para Tietê, lá para o Juliano Esquincarol e a Suelen, que é a esposa dele, né? Eu cuido de ti, olha só, Amanda Vanessa vai cantar para Jesus, né? E nós vamos prestar bem atenção, não só na melodia, mas na letra, principalmente, que a letra é o carro-chefe da música, né? É isso, Adelino, você que é música aí.
0: É isso aí, a letra, a melodia.
1: Melodia bonita, mas se tiver uma letra ruim...
0: Não, aí complica o negócio, né?
1: Mas essa aqui é muito, muito boa mesmo, e outras mais que vão rodar na sequência, né? Até o Fernandinho tá aqui hoje, bom dia, Fernandinho. Bom dia também, Felipe Rodrigues. E também a Aline Barro, meu Deus. Isso é tudo obra do Jair Passarinheiro, viu, Ademar?
0: Então, pastor.
1: Eu acho que ele mandou o jatinho pegar esse povo aí. Agora que eu tô vendo daqui, agora que abriu a porta cantina ali, ó. Bom dia pra vocês aí. O que que tem aí hoje? Café com leite, pão com manteiga, mamão, banana... Iogurte.
0: Rapaz, olha aí que beleza.
1: Não, o Jarbo tá chique, hein?
0: Tá chique.
1: maçã.
0: Daqui a pouco ele tá também na choradeira, viu, pastor? Ah, porque custou muito caro, não sei o quê.
1: Não, não chorar aqui. Vamos então dos hinos especiais agora aqui, ó.
0: Vamos sim, aumenta o volume, querido ouvinte, que a Amanda Vanessa vai cantar pra gente essa linda canção aqui, ó. Eu cuido de ti.

0: Glória a Deus.
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2: Maravilha! Lindas canções que nós curtimos aqui. Aline Barros cantou o Sonda-me, Usa-me. Passou por aqui também o Felipe Rodrigues cantando Meu Provedor. Também tivemos a participação aqui do Fernandinho cantando Grandes Coisas. E abrindo esse bloco, ouvimos com a Amanda Vanessa Eu Cuido de Ti. E agora vem chegando a Silvia. A Silvia trazendo para nós uma pequena reflexão com uma grande mensagem, pastor Ademar Lara.
3: Exatamente, ela vai falar da a rocha que sustenta a família. Exatamente, só a rocha mesmo para sustentar, né, Ademar?
2: É verdade.
3: Para manter a família unida, para manter a família a família junto, assim, no sentido, em todos os sentidos, né?
2: Sim.
3: Não só espiritualmente, como materialmente, emocionalmente, enfim, né? Vamos ouvir, então, ela traz aqui com ela também aqui hoje, a Estela, né? E o Anderson Freire, que vai cantar na sequência, Primeira Essência, Primeira Essência. Vamos lá, então.
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4: Graça e paz, bom dia a todos. Mais uma quinta-feira aqui juntos. Esse mês é o mês da família. E a minha reflexão vem, a rocha que sustenta a família. Esse é o tema desta manhã. Aqui na Rádio Cristo é Resposta, nós queremos te ajudar a construir algo que dure. Hoje em dia, as pessoas investem tanto na aparência das casas, móveis bonitos, tecnologia, segurança, mas se esquecem de investir naquilo que segura as paredes quando a tempestade da vida chega. O Salmo 127, no versículo 1, nos dá o segredo de uma família inabalável. Se o Senhor não edificar a casa, em vão trabalham os que edificam. Eu te pergunto hoje, quem é o arquiteto do seu lar? É você? Com seu esforço próprio? Ou é Deus? Muitos pais e mães que estão me ouvindo nesta manhã, agora estão exaustos, trabalham de sol a sol para dar o melhor para os seus filhos. Mas parece que a paz nunca entra pela porta. Isso acontece porque o esforço humano, por maior que seja, tem um limite. Sem a bênção de Deus, a gente constrói sobre areia. Edificar a casa no Senhor não é apenas colocar um quadro com um versículo na sala. É ter um altar de oração. É decidir que regras daquela casa não são as regras da internet ou do mundo, mas a vontade de Deus. Quando Jesus é o alicerce, podem vir os ventos da crise financeira, as chuvas da enfermidade ou o furacão dos desentendimentos. A casa não cai, porque está firmada na rocha. Como está o clima da sua casa hoje? Existe silêncio? Briga, ou cada um vive no seu próprio mundo dentro do quarto? Nunca é tarde para mudar o projeto da sua família. Se você percebe que tentou construir tudo sozinho até aqui e está cansado, entregue a planta da sua vida para o Espírito Santo agora. Convide Jesus para entrar na sua sala, na sua cozinha, no seu quarto, dos seus filhos. Faça da sua casa um lugar onde a presença de Deus se sente no ar. Família não é uma instituição falida, como o mundo diz. Família é um projeto de Deus que Ele quer restaurar hoje através da sua vida. Amém? Talvez essa reflexão esteja sendo um pouquinho forte para nos ouvir, mas é a realidade que estamos vivendo hoje em famílias. Mas nesta manhã eu quero orar. Orar ao Senhor. Senhor, eu levanto minhas mãos agora em direção a cada rádio, a cada celular. Visita lar desses ouvintes, que todos, toda a discórdia saia e que a tua paz, que excede o entendimento, entre agora, edifica as famílias, cura os casamentos e protege os filhos. Em nome de Jesus. Essa é a minha oração que eu falo, que eu coloco nesta manhã, que eu oro, Pai. E também quero colocar aqui a minha família, a minha casa também, Pai. Edifica, Senhor. Edifica as nossas famílias, Pai. Em nome de Jesus, que todos tenham uma linda quinta-feira.

0: Obrigado, Silvia, trazendo pra gente essa pequena reflexão com uma grande mensagem e essa canção bonita demais aqui da Eixla e o Anderson Freire cantando Minha Casa, Primeira Essência, né? Bom demais, bom demais. E agora, minha gente, nós vamos fazer aqui um momento de oração pelo nosso país. Todos os dias nós temos aqui no Cristo é Resposta esse momento de oração pelo nosso Brasil. É o momento da oração Salve o Brasil. Pastor Jussara Lara vem chegando para nós falarmos com Deus então. Convido você para não só ouvir, mas participar também desse momento. Pastor Jussara Lara, o microfone é seu. Vamos orar.
1: Pai de amor e misericórdia, nós te agradecemos pelo teu amor, pelo teu cuidado, pela tua infinita graça que tem nos alcançado, nos redimido e nos dado novas oportunidades em Cristo Jesus. Apresento aqui, Senhor, as nossas vidas no seu altar, pedindo, Senhor, tem misericórdia da nossa nação. Entregamos o Brasil nas tuas mãos. Desde já nós te louvamos pelo privilégio de nascermos numa nação tão linda, tão rica, Senhor, com um povo tão maravilhoso, Pai. Nesta terra, tudo que se planta dá, temos um clima maravilhoso e nós te louvamos e te agradecemos por isso. Mas precisamos ainda da sua ajuda, Pai, apesar de tantas bênçãos, de tantos recursos. Nós precisamos, Senhor, que tu nos direcione como todas as políticas de governo

0: desta forma será possível esta nação ser governada com justiça e equidade. Por isso nós te pedimos, Senhor, que tu estejas mudando o coração de todas as autoridades sobre nós constituídas, Senhor. A tua palavra nos diz que tu move o coração do rei para o lado que tu queres. Senhor, assim como tu endureceu o coração de Faraó no Egito, nós cremos, ó Pai, que tu podes transformar o coração das autoridades da nossa nação, fazendo com que eles se prostrem perante ti e busquem em ti a direção e sabedoria e discernimento para que a nossa nação venha a ser governada com justiça e equidade. E somente dessa forma que nós cremos que seremos direcionados pela tua mão e pela tua presença, que venha sobre nós o teu reino e que seja feita a tua vontade na nação brasileira. Guarda-nos, protege-nos, guia-nos, Senhor. Dá-nos sabedoria para que saibamos votar como convém. Abre o nosso entendimento, Pai, e também, Senhor, traz à tona todas as mentiras que estão escondidas através de manobras jurídicas, de manobras de narrativas, de manobras políticas, ó Pai, traz à tona. Nós queremos que sejam expostas todas as vergonhas da nossa nação, todas as vergonhas das autoridades que estão em posição de autoridade nessa nação. Ó Deus, toca no coração deles e traz tudo à tona, tudo aquilo que está escondido, para que todos nós possamos ver e compreender as coisas que estão acontecendo. Pedimos a tua direção e o teu entendimento para que a nossa nação venha viver os teus planos e os teus propósitos. É o que nós te pedimos, em nome de Jesus. Amém.
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3: Obrigado, pastora Jussara Lara, orando conosco pelo nosso Brasil. E agora nós vamos ouvir aqui uma parceria muito boa, né? E da dona Yaya e hoje da pastora Jussara, né, pastora Demar Lara?
4: Isso, a composição dela, né? E junto com a dona Yaya. Então vamos ouvir então uma canção que fala sobre memórias, e é uma canção em italiano, né? Os italianos aqui estão ligados conosco, vão ouvir então essa canção aqui da pastora Jussara Lara. Vamos ouvir, depois a gente volta aqui com a mensagem pastoral dessa quinta-feira, e está muito boa novamente. A nossa irmã Guedes, lá de Pomerode de Santa Catarina, ela está aqui e vai falar da palavra de Deus.
3: É isso aí, fique ligado para não perder, né, esse momento importantíssimo aqui da palavra do Senhor Jesus. Aumenta o volume aí, vamos curtir essa canção.

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2: E aí, gostou? Gostou da parceria da Dona Iaiá e a pastora Juscelia Laura? Eu curti, hein? Gostei mesmo dessa canção. Memórias. Linda canção aqui que nós curtimos. E se você quiser ver essa canção de novo, ouvir essa canção de novo, você pode visitar o canal do pastor Ademar Lara lá no YouTube. Já tá lá, pastor?
3: Já está lá, sim.
2: Olha aí. Que maravilha. Então visite lá o canal do pastor Ademar Lara no YouTube, que você vai poder ouvir de novo essa música e outras também, viu? Além de mensagens, um conteúdo sempre muito relevante para você.
3: Já dando a palavra de Deus, né? Essa composição aí, que a pastora Jussara Lara fez, está baseada lá em Lamentações, capítulo 3, versículo 21. Então, você vai lá, você vai conferir, então, o que Deus deixou para nós, né? Coisas escritas aí há mais de 3 mil anos, está fazendo o mesmo efeito hoje. Essa é a palavra de Deus, viva e eficaz. Muito bem, agora nós vamos para a mensagem pastoral. A Guerra já está aqui. E o que ela vai falar mesmo, Adriano?
2: Ela vai falar que Jesus...
3: Falar o quê?
2: Como é que é o tema?
3: O quê?
2: Vindo para a sua noiva, pastor Ademar Lara.
3: Ah.
2: Jesus está vindo para a sua noiva, esse é o tema.
3: Então... E lá atrás quem é aqui para cantar depois?
2: Lá atrás também aqui... Deixa eu ver. Quem? Ah, é isso mesmo, Sérgio Sass, pastor.
3: Sérgio Sass.
2: Que beleza.
3: Tá bom, vamos lá então, vamos ouvir então. Presta atenção aí.
2: Vamos sim, Guerda. Aumenta o volume aí, meu povo, para ouvir aqui a nossa querida irmã. Então, Guerda, seja bem-vinda aqui ao programa Cristo é a Resposta mais uma vez, minha irmã. É isso aí, vamos lá.

Graça e paz, queridos ouvintes do programa Cristo é Resposta. Hoje é dia 14 de maio de 2026 e em nossa mensagem falaremos: Jesus está vindo para sua noiva. Conhecimento extraído do livro de David Dyer, De Glória em Glória. Jesus está vindo para sua noiva. Está vindo para aquela com a qual irá se casar. Isto nos fala de uma grande intimidade. Cantares 1:4 diz: o rei me introduziu nas suas câmaras. Mas que câmara é esta? É o seu escritório? Poderia ser a sala do seu trono? Não, é o seu quarto de dormir. Esta figura de linguagem nos fala de uma intimidade sem igual. É o uso de uma linguagem humana para descrever nossa futura união espiritual com Cristo. Lá não haverá segredos, não haverá nada escondido ou encoberto. Quando a Bíblia fala do matrimônio de Adão e Eva, o primeiro casamento, a Bíblia fala que estavam nus e não se envergonhavam. O que isto significa para nós? Isto se refere ao assunto que estamos abordando. Fala de estarmos completamente sem cobertura, isto é, que tudo está inteiramente aberto e exposto à luz do dia. Apesar daquele estado de nudez, eles não estavam envergonhados, isto é, porque eles não tinham nada a esconder. Todavia, quando eles pecaram, o grande conforto de abertura e transparência desapareceu por causa do pecado. Subitamente, eles sentiram um impulso de se cobrir e de se esconder. E você? Você se sentirá confortável com tal intimidade com Deus? Quando Ele vier, você se sente feliz de aprender que Ele conhece tudo sobre você, todos os seus atos, seus pensamentos, suas palavras? Você está vivendo hoje nesse mesmo tipo de transparência e intimidade com Ele? Você confessou tudo? Você trouxe tudo à luz dEle para que Ele pudesse examinar e julgar? Você está diariamente vivendo nesse tipo de nudez espiritual com Ele? Se não estiver, então você será envergonhado na sua vinda. 1 João 2:28 diz: filhinhos, agora pois permanecei nele, para que quando ele se manifestar, tenhamos confiança e dele não nos afastemos envergonhados da sua vinda. Então como você se sentirá? Irá se afastar, embaraçado, irá querer se esconder? Você estará cheio de medo de encontrá-lo, sabendo que tudo será exposto? Muitos cristãos insistem e estão esperando ansiosamente pelo dia da sua volta. Eles gritam, cantam, oram pela sua chegada. Contudo, quando o céu se abrir e ele começar a aparecer, muitas dessas pessoas correrão a procurar um lugar para se esconder. Subitamente se darão conta de sua verdadeira condição interior. O pecado que estiveram escondendo deles mesmos e também dos outros rapidamente se tornará óbvio. Qualquer representação na igreja, o fingimento de estar no estágio espiritual superior ao que realmente estão, será salientado totalmente à luz da sua face. Isaías 33, 14 diz: os pecadores em Sião se assombram, o tremor surpreendeu os hipócritas. Estes são aqueles que procurarão um lugar para se esconder. Não haverá pilhas de ouro e prata esperando para serem gastos na Nova Jerusalém. Não haverá necessidade de dinheiro, não haverá lojas nas quais possamos gastar e nem produtos que possamos comprar. Não haverá ninguém tentando usar as necessidades dos outros para se enriquecer. Não haverá ninguém que tenha necessidade ou alguém que esteja ansioso para ter mais do que o outro. De fato, não teremos necessidades do que quer que seja. O próprio Deus será tudo o que queremos ou precisamos ter. Lá ninguém precisará ou desejará diversão. Só iria nos distrair da presença maravilhosa de Deus. Não estou dizendo que não haverá prazer de qualquer espécie. Na verdade, estou bem certo que estar com Jesus será a experiência mais agradável que alguém possa imaginar. Seguramente em sua presença há plenitude de alegria, à sua destra delícias perpetuamente, conforme Salmo 16:11. É que estes prazeres serão diferentes, serão espirituais e não terrestres. As coisas e prazeres desta terra, às quais estamos tão desesperadamente apegados, serão nada para nós.
e até hoje são nada em comparação com o que Deus tem para dar. É nosso privilégio hoje ter uma degustação ou uma pequena amostra dessa realidade espiritual. Aqui e agora podemos abandonar o nosso apetite por prazeres terrestres, sensuais e aprender como saborear Deus. Paulo fala em Romanos 8,18: porque para mim tenho por certo que o sofrimento do tempo presente não são para comparar com a glória por vir, a ser revelada em nós, a revelação dos filhos de Deus. Lemos juntos também 1 Coríntios 2,9: nem olhos viram, nem ouvidos ouviram, nem jamais penetrou no coração humano o que Deus tem preparado para aqueles que o amam. Amém? Vamos aguardar ansiosamente em oração a vinda de Jesus. Com uma vida reta, sem mentiras, aquele dia da sua grande vinda. Vamos orar? Senhor nosso Deus, cada dia chegamos mais perto do grande dia da tua vinda. Prepara-nos, transforma-nos, conforme a tua vontade, e que naquele dia nós nos encontramos limpos como o Senhor é limpo, puros como o Senhor é puro, e que possamos nos aproximar de Ti e receber mais de Ti e da Tua glória. Queremos pertencer aos céus dos céus, fazer parte do Teu reino, honrar o nosso Rei. Nunca tivemos um Rei antes. Ensina-nos as reverências para um Rei tão poderoso e mais importante do mundo. Ó Senhor, venha. Venha, Maranata, vem, Senhor Jesus.

0: Obrigado, Gerda, trazendo para nós aqui a mensagem pastoral e essa linda canção que nós curtimos com Sérgio Sás, né? Sérgio Sás cantando Somos a Noiva. É, quinta-feira que vem, a Gerda volta com mais uma linda mensagem pra gente. E agora nós vamos fazer juntos a oração da fé, pastor Ademar Lara.
1: Vamos sim, vamos orar. Há muitas pessoas doentes, enfermos, que precisam das nossas orações. Vamos orar, me acompanhe nesse momento. Pai, muito obrigado pelo teu amor, Senhor, e pela tua misericórdia. Te agradecemos também, meu Deus, porque o Senhor permite, mas cuida dos teus filhos. Senhor Deus, em nome de Jesus, nós pedimos que o Senhor visite agora todos aqueles que são escritos em nossos livros de orações aqui do Cristo é Resposta, também das guerreiras intercessoras e também da Lagoinha, Senhor. Tenha misericórdia dos nossos ouvintes que estão ligados conosco. Se alguém porventura está doente, está recebendo essa oração intercessória. Assim eu oro, em nome do Pai, do Filho, do Espírito Santo. Amém e amém, graças a Deus.

0: Muito bem, minha gente, agora nós vamos juntos para o Tocando Corações, esse bloco bonito que o Jarbas Passarinheiro capricha, né, pastor Ademar Lara? Trazendo aqui cantores, bandas, trazendo uma série de convidados aqui maravilhosos, né? E hoje não é diferente, né, pastor? Hoje não é diferente, o Jarbas caprichou aqui.
1: Ele teve que buscar esse povo aí com um Boeing 747, porque no jardim dele não ia ter espaço, né? Então quem vai ser o primeiro a cantar aí, Adriano?
0: Olha, tá rolando agora aqui, pastor Ademar, lá um sorteio, viu?
1: Tá o quê?
0: Tá rolando agora aqui um sorteio.
1: O senhor, bom dia, normalmente. É o senhor meu que está do outro lado ali ou não?
0: Se sou eu? Sou eu, São Jarbas.
1: Minha pergunta é a seguinte. O que que está rolando aí que eu não estou sabendo?
0: Um sorteio, seu Jarbas, para a gente descobrir quem que vai ser o primeiro a cantar aqui.
1: Eu estou dentro do sorteio também, né? O que eu vou ganhar?
0: Meu pai do céu.
1: Eu só recebo ouro e prata, essas coisinhas, outras coisas aí, não quero.
0: Ah, é?
1: Não.
0: Nossa, mas que falta de humildade, hein?
1: O que que você vai sortear aí para ver se vale a pena ficar aqui esperando o sorteio?
0: Um carro zero quilômetro, seu Jarbas.
1: Depende da marca.
0: Ah, depende da marca? É um gol. É um gol.
1: Um gol de quem? Ontem futebol à noite, né? Então. Foi o. Quem que fez gol ontem, Aldemar? Gol de placa. Eu vou deixar vocês aqui com os meus convidados que já tomaram cafezinho quente, leite quente com chocolate. E sem nenhum interesse, né? Abracei um por um e dei algumas cédulas para eles levarem para casa, sabe?
0: Ah, é? O senhor deu algumas cédulas?
1: Sim, só cédulas de dinheiro. O senhor tá pensando o quê?
0: É mesmo? Nossa, que bonzinho.
1: Dinheiro, isso mesmo. Lá no rodapé do céu tá escrito ali, volta em 2026.
0: Ah, meu senhor. Não.
1: Não, Adriano.
0: Que é isso, pastor Ademar? Olha, sem comentários, vai. Vamos chamar os convidados aqui para Tocando Corações, então. E o Coral e a Orquestra Canaã, quem vai abrir aqui a sequência, né? Desse bloco bonito, cantando Jerusalém, Cidade Santa.

0: Soares. Que prazer, viu?
1: Deus abençoe! É milagre de Deus na tua vida aí, ó!
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Tá aí pra você, lindíssimos louvores no Tocando Corações. Uma pausa rápida aqui, só pra gente mandar abraços a você, querido ouvinte, né? Você que se liga aqui conosco. Receba aí de norte a sul, de leste a oeste, de todo mundo, viu? Não só do Brasil, mas do mundo, você que está ligado conosco aí, de todo mundo. Receba o nosso abraço, a nossa gratidão a você pela audiência, viu? Muito, muito obrigado. E sempre que você quiser participar conosco aqui, repito, o nosso WhatsApp está à sua disposição, viu? Mande mensagem para cá no 15 99733-2711, tá bom? 15 99733-2711. E a gente continua tocando corações com a música bonita da Elian Santos, Vitória no Vale.

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1: Tá então, somzão bonito da Elian Santos. Vitória no Vale, fechando o nosso Tocando Corações dessas nossas, e falei nosso, rapaz, não é nosso, não é dele. Se eu falar que é nosso, eu tenho um problema pro resto do ano, viu? O bloco dele, Jarbas Passarinheiro, que comandou esse bloco aqui.
2: Vai ter um problema com ele pra sempre, viu, Adriano?
1: Escorreguei, Jarbas, escorreguei, me perdoa. Vamos lá então, minha gente, agora o gospel internacional pra você, uma linda canção. É, hoje tá chique o negócio aqui, hein? Em espanhol pra você,
2: hein? É espanhol. Espanhol, né?
1: É isso aí. O Abel, como é que é o nome do cantor aqui, pastor Ademar Laré? Abel vai cantar pra gente Amor Sin Condición. Olha aí. Como é que é, pastor?
2: Não é o irmão do Caim, esse aí.
1: Ah, tá.
2: Não é, tá? É. Então, Abel, Amor Sem Condição, é isso? Ou Amor Incondicional, deve ser, né?
1: Isso, eu acredito que seja mais ou menos isso a tradução aí pro nosso velho e bom português, né, pastor? Maravilha, então aumenta o volume que com essa canção a gente vai fechar mais um programa.
2: Alô?
1: Resposta.
2: Alô?
1: Chegou o homem.
2: O dono Meira.
1: Oi.
2: Qual é o português velho que você conhece? Se falar o nome dele. É o da esquina ali, o Manuel da esquina?
1: Ah, meu pai do céu.
2: A padaria, é isso mesmo. Eu já descobri que é o Manuel da Parada. É o português, o velho português. É, na verdade, acho que a quinta geração do primeiro que veio estabelecer no Brasil, ali perto da Avenida Paulista, em São Paulo. Tchau pra vocês, daqui a pouco eu volto aqui com todo o vapor. Hoje tá frio demais, 10 graus aqui. Os meus pés gelaram, minhas mãos estão congeladas, mas o meu coração está quente de amor por você.
1: Oh, que bonito, seu Jarbas. Que coisa linda, sem interesse nenhum, né? Sem interesse nenhum. Vamos lá então, Abel, canta bonito pra gente.

0: Tá aí, linda canção pra gente, né? Linda canção do Abel. Amor Sin Condición, ou traduzindo aqui pro nosso velho e bom português, né? Ousado Amor, né? Linda canção que a gente curtiu aqui, fechando o nosso Cristo é Resposta de hoje, né, gente? Graças a Deus, nós começamos e terminamos aqui mais um programa Cristo é Resposta, né? E agora eu quero, juntamente com o pastor Ademar Lara, juntamente com toda a família aqui Cristo é Resposta, agradecer a você, né? Agradecer a você pela audiência, pelo carinho, você que esteve conosco aí, nosso muito obrigado. E da mesma forma que a gente iniciou a programação, vamos encerrar, né? Com oração, pastor Ademar Lara.
1: Vamos orar sim. Pai, muito obrigado, porque o Senhor é bom e a tua misericórdia dura para sempre, Senhor. Obrigado que o Senhor esteve conosco, vai continuar conosco, nos ajuda, meu Deus, a estarmos bem diante de ti, bem diante dos homens, com a nossa consciência limpa, Senhor, meu Deus. Fica conosco, abençoa a família Cristo é Resposta e gratidão por tudo que aconteceu aqui hoje. Em nome de Jesus, amém. Às 18 horas a nossa reprise e no domingo também da meio-dia até às 14 horas e amanhã às 8 horas bem cedinho, demire pro seu galinho de corda no seu despertador e sintonize a Paranagócio, o programa Cristo é Resposta. Grande abraço meu da pastora Jussara Lara e um grande beijo de Deus no seu coração.
0: É isso aí, um abraço do Aldrin Lima e de toda a família Cristo é Resposta a você. Fique com Deus, fica na paz do Senhor e até amanhã, gente. Tchau, Brasil!

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1: Olá, graça e paz a todos. Sejam bem-vindos a mais um programa Cristo é a Resposta. O mundo clama por respostas e se ouvem muitas vozes tentando acalmar o coração dos homens, mas há uma só voz a